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6: 21 horas e 12 minutos.

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4: 22 horas e 14 minutos.

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4: 23 horas e 19 minutos.

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2: 1h31.

0: Rodrigo Sampaio. Vai.
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1: Ah, não, essa não, essa não.
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2: Canta.
0: Parou. 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
2: 2h42.

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1: 3:51.

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2: 5 horas da manhã, chegando o Sertanejão da Capital na sua 101.9. Ó, se liga que já já eu tô de volta.
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2: Bom dia, bom dia, bom dia pra você. E aí? Tudo 12 por 8? Tudo tranquilo? E aí, tudo normalzinho? Que bom, às 5:04 da manhã nós estamos começando mais um Sertanejão da Capital. Na sua madrugada aqui na Rádio Capital do Papel. Hoje, quarta-feira, dia 20 de maio, eu quero contar com a sua audiência, sua participação comigo para ajudar a fazer esse programa incrível aqui na Rádio Capital do Papel, que é comandado pelo nosso querido Dimas Barbosa, que está de férias, mas na segunda-feira já está de volta comandando aqui o programa Sertanejão da Capital. A todos vocês, papai, mamãe, que está se preparando para ir para o trabalho, a mamãe preparando o café para o papai lendo o jornal, lendo as notícias, vendo televisão, vendo celular, atualizações aí do dia a dia. Um bom dia especial para você. Para você, trabalhador, trabalhadora, que está voltando do trabalho, bom dia para você, motoristas do meu Brasil. Um abraço para vocês, obrigado pela carona, pela beira que vocês dão para a gente aí na cabine do seu caminhão, na companhia do Sertanejão da Capital. A partir de agora, eu, Guilherme Charneski, vou comandando para você até as 8 horas da manhã, o programa Sertanejão da Capital, aqui na sua 101.9. Para você interagir comigo, mandar o seu abraço, o seu recado, o nosso WhatsApp é muito simples. 3910-1210 para você mandar o seu alô. Eu fico aguardando aqui a sua mensagem, o seu áudio. Não mande vídeo, não mande figurinha, não mande foto. Manda para mim aí o seu áudio ou a sua mensagem escrita, lembrando para colocar o seu nome e falar onde você está falando. Guilherme, eu sou aqui de Imbaú, eu sou de Ortigueira, meu nome é José, meu nome é Maria, eu sou de Imbaú, de Ortigueira. Tá bom? É importante a gente saber de onde você está ouvindo nós, tá bom? 3910-1210 é o WhatsApp, 3910-1210, para você mandar aí as suas mensagens a partir de agora no Sertanejão da Capital, que só está começando aqui no seu rádio. 5:05 da manhã, um ótimo dia para você, está iniciando as suas atividades. Bom dia, trabalhador! Bom dia, trabalhador!

0: 5h29 da manhã, não perca a hora. Ó, 39-10-12-10, manda sua mensagem, já já eu volto.
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Ei, você do outro lado do rádio, Daniel, aqui na sua capital do papel, 5 horas e 35 minutos. Ó, já vou puxar a orelha de alguém aqui no WhatsApp. Já falei pra não mandar foto e não mandar vídeo, que não faz sentido mandar foto e vídeo pra rádio, gente. Meu Deus do céu, manda mensagem, manda áudio. Ô, meu pai. Ai, ai, já vou puxar a orelha aqui, já, já, hein? 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

0: 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Hoje acordei virado. Olha aqui, ó. Por que mandar foto pro rádio? A gente não consegue abrir imagem, a gente não consegue abrir vídeo aqui. Manda seu áudio. Eu vou até excluir a sua mensagem aqui, viu? Nem sei quem mandou, mas ó, não manda foto, não manda figurinha. Manda rádio, você tem que mandar ou áudio ou mensagem escrita. Com seu nome, seu bairro e a mensagem que você deseja aí. É falar para os ouvintes, desejando um bom dia no áudio ou na mensagem, oferecer para alguém. A gente não consegue abrir foto aqui, gente. O celular nosso já é complicadinho aqui para algumas mensagens. Daí vocês lotam de vídeo e foto, não dá certo. Não, eu tô falando porque também é chato a gente que manda foto no WhatsApp. Aquelas coisinhas assim, bom dia, cheio. Ah, toma banho. Ô, Nice, você não manda foto, né, Nice? Só manda foto de coisa boa, né, Nice? As coisas que você faz aí, né? Os canudinhos, por exemplo, ontem que você fez, tá uma delícia, né, Nice? Um abraço pra você, bom dia, bom trabalho. E o que tá aprontando hoje? Melhorou da rinite aí, Nice? Conta pra mim aí, se tá melhorzinha, tá tranquila? Fez inalação, fez ali, tomou os remédios que precisava? Grande abraço pra você. Bom dia, Guilherme. É uma música aí com Jads e Jadson. Ofereço aí pra Jô Sorriso, pra Marinês, pra Josilane, pra Luciana e pra Silvia Mainardes, pra Vanderlei e pra Marilza do grupo Amigos da Capital e pra Dirce da Área 3. Valeu! Só não mandou seu nome aqui, meu amigo. Bom dia, Alessandro. Ó, Alessandro é outro mandando vídeo aqui. Ô, Alessandro, vou puxar a tua orelha, viu? Até abri a mensagem dele agora, meu pai do céu. Ó a manivela. Alessandro, bom dia. Manda um abraço aí pra minha mãe Cleusa, pra minha esposa Isabel, pra minha sogra Nilza. E pro meu sogro Miguel e também pro meu filho Wesley. Valeu! Tem áudio aqui? Tem áudio? Pode falar.
1: Bom dia, meu amigo. Estamos na escuta.
0: Opa!
1: Aqui no bairro São Silvestre. Mando um grande abração para todo o pessoal que estão ouvindo a rádio Monte Alegre, Telêmaco Borba. E para toda a região também. Que Deus abençoe cada ouvinte.
0: Valderi.
1: E
0: mando
1: um grande abraço pro pessoal ali do Jardim União. E para todo o pessoal ali da EMA. E os motoristas também do... Sempre está na cabine ali. Que Deus abençoe a cada um. Falou, um grande abraço. Estamos juntos.
0: Valeu, Valdeir. Valeu.
1: Se for possível,
0: se não
1: coloca
0: for,
1: a música para nós e os 10 mandamentos do amor.
0: Opa.
1: Com o nosso cantor Eduardo Costa. Falou, tamo junto.
0: Mais um áudio.
1: Esse programa maravilhoso, todo dia cedo, estamos na escuta desde as 5 horas da manhã.
0: Rapaz,
1: o rádio já está ligado.
2: Brasil.
1: Quando nós não liga o rádio liga até sozinho. Esse programa sempre nos traz muita reflexão aos nossos corações e as músicas.
0: Tá emotivo, também, hein, Valderi?
1: Nós lembramos do tempo que nós trabalhava quando era mais jovem, mas estamos sempre na escuta.
0: Valeu, tá emotivo, hein? Tá saudosista você, hein? 5 horas e 41 minutos da sua Rádio Capital do Papel. Manda seu áudio e a sua mensagem para o 3910-1210. Ô, Guilherme acordou virado hoje, tá brigando com todo mundo. É isso mesmo, tomar banho, viu? Mandar mensagem certinho aqui, ó.

0: Bom dia, 39, 10, 12, 10. Já já eu volto com o seu recado. Sai daí não, tira a mão do botão do rádio aí.
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0: 6:06 da manhã. Música do proctologista, toque de mágica.
1: Jesus amado.
0: Ai, ai, ai. 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

0: 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E os ouvintes participando. Vamos lá para os recados dos nossos amigos ouvintes. A Nice que está em tratamento certinho ainda, mas está complicado. Aguenta aí, Nice, aguenta aí. Abraço para você, tá bom, minha querida? Um ótimo dia para você. Deixa eu ver aqui, fala, Neiva.
1: Bom dia, Guilherme.
0: Oi, Neiva.
1: Do bairro São Severo.
0: Firme, mulher.
1: Queria que você tocasse para mim, com o Nando Moreno, a última carta.
0: A última carta, deixa eu ver aqui. São Silvestre.
1: Pois ouvindo, para você e tua família, para a família de Jean Barbosa, para todos vocês da rádio, para a equipe da Moura, o primo com o Jordão, o Liel e o Everiel. E para meu filho Nori Neto e lá para o Léo Eduardo, esse companheiro.
0: Certo.
1: Fiquem com Deus, piazada. Deus proteja e ilumine e guarde.
0: Aô, piazada!
1: Seja um bom dia, Guilherme. Fiquem com Deus.
0: Valeu, Neiva. Um ótimo dia para você. Sucesso, minha querida. A Sandra Cristina. Bom dia, Guilherme. Tudo bem? Tudo ótimo. Toca Rastros na Areia. Com o Duque e Dalvan, é um abençoado dia para você, sua família e toda a família capital. Sandra Bueno do São Jorge, é, eu ri aqui porque é Raço da Areia. Depois eu conto. Ai, Sandra, tem gente que faz rastro em outro lugar. Ai, tem gente que sai fazendo. Sandro, tem gente que sai fazendo rastro na casa. Eita, glória. Vamos para mais recados aqui dos nossos amigos ouvintes. Sandra, grande abraço para você, um ótimo dia, minha querida. Bom dia.
2: José do bairro Leal.
0: E aí, ô José, arrumou namorado ou não?
2: Nós a música hoje com Gilberto Gilmar.
0: É.
2: Foto 3x4.
0: Olha.
2: Se não conseguir achar essa aí, pode tocar uma com o Ginigeno.
0: Dirigindo?
2: O Mariano, Porta Grande, o Dejalma,
0: certo.
2: O Virola, pô. O Ano da Carroça, o Arthur Batista. Pra todos que gostaram da música, né? Toca pra nós aí. Uma musicão aí pra nós escutar. Bairro Leal, Ortigueira aqui. José, Bairro Leal.
0: Fechou.
2: Chovendo por aqui, né? Perdeu as garoas, assim.
0: Porra, tá chovendo aí?
2: Telenco, não.
0: Aqui não vi, porque.
3: Tá chovendo.
2: Uma garoa, uma madrugada.
0: Rapaz, não vi aqui.
2: Tamo por aqui já escutando, né?
0: Vou dar uma olhada ali.
2: Manda o programa aí.
0: Vou dar uma pescoceada na janela ali, ver se tá chovendo,
3: tá chovendo
0: ali, viu?
3: Aqui tá
0: não.
3: Chovendo.
0: Aí, Ortigueira,
3: aqui
0: tá chovendo?
3: Tava chovendo e agora já choveu.
0: Já choveu, então tá bom, então. Fala, Candinho de Curitiba, um abraço pra você. Tá ligado com a gente lá em Curitiba, como é que tá a nossa capital? Também tá chovendo ou não? 6h12 da manhã, agora é hora da gente brincar. Mas brincar muito, brincar de ser feliz. 6h12, boa madrugada pra você. Manda seu áudio, manda sua mensagem, 3910-1210. Bom dia!

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0: 6h29, 39, 10, 12h10. Manda sua mensagem, estou esperando.
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errar de novo no início do programa. 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Ô, seu Geraldo, bom dia! 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

0: 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Gente, é só áudio e mensagem, meu Deus do céu! Não carrega vídeo aqui, trava o negócio aqui, é uma brincadeira, viu? Brincadeira, uma barbaridade isso aí, viu? Fala, meu amigo Clécio!
1: Olá, Guilherme, muito bom dia, meu irmão.
0: Firme!
1: Abençoada manhã de quarta-feira pra todos nós aí.
0: Opa!
1: Que Deus nos abençoe hoje e sempre.
0: Valeu, valeu!
1: Se você puder fazer um favor pra mim, com Goiânia e Paranaense, os fim do tempo.
0: Fim do tempo.
1: Oferecendo pro nosso pessoal ali no Sete Rincão, em Baldinho dos Prestes, Colônia Augusta e lá nos Leal, Campina dos Pupos, Lajeado certo. Bonito, aqui no Macopa, Burrinha, Burrada, Cavalo com a Cavalada, Área 6, Orlando, Vanderleia e Alto das Oliveiras, Rolândia, minha piazada Clebson, Elton e o Elisso e a Cauane e vocês da rádio. E para todos os ouvintes, de um modo geral, forte abraço, irmão. Daqui a pouco um bom descanso.
0: Valeu,
1: bora, Clésio. Bora trabalhar, porque você nasceu bonito, não rico, né?
0: Você acha que eu descanso? Ô, Clésio, você acha que eu descanso depois daqui? Eu tenho 14, 20 clientes para atender depois que eu saio da rádio. Então, vamos trabalhar. É isso aí, quando tem energia, vamos trabalhar. Ô, Clésio, já eu toco sua música, tá bom? Tem alguns pedidos aqui antes, mas já eu toco sua música. Ô, Jô, bom dia.
2: Bom dia, Guilherme.
0: Calma, começa agora o Jornal da Jô Sorriso. Oferecimento.
2: Guilherme, a Jô de Rolândia.
0: Oi, Jô.
2: Bora lá de Mato Grosso e Matias, Igrejinha Azul.
0: Opa,
2: oferecer para Marinês com os filhos, Maria Bichinha, Hamilton Batista, para Fátima lá de Ponta Grossa, para o Riva com a Índia Márcia de Lara.
0: Certo.
2: Opa, para Luzia Queiroz, para as duas Dirce, as duas Vanderleia, o Arilson Vaz, o Bonitão, a minha filhada Cíntia e Luiz Fernando, lá, e a filhinha Heloísa em Telêmaco, para Marica com o Marcelo, para Marildinha, certo, família toda, Vandeco e Luciana, Jaibas DJ e Noemi, e todas as pessoinhas que estão nesse sertanejão, que é tudo de bom. O senhor Luiz de Natingui,
0: claro,
2: né? O homem que canta bonito.
0: Aí, ó.
2: Família toda. Obrigado pelo alô, seu Luiz. Um abraço. Bye, bye.
0: Bye, bye, Jô. Grande abraço pra você. Sucesso, minha querida. Já eu toco tua música aqui. Mesmo a situação do Clésio. Tem outros pedidos aqui na frente, tá bom, Jô? Obrigado aí pela audiência. Fala, Marilza, bom dia.
3: Bom dia, Guilherme.
0: Firme,
3: aqui
0: Marilza.
3: É a Marilza do São Silvestre. Hoje eu gostaria de ouvir uma música com Rick e Rene. Não perda a tua fé. Hoje essa música eu quero oferecer pro meu gatinho, meu filho, que tá fazendo aniversário hoje, o Anderson Gomes, pedindo a Deus que dê muita paz, amor, saúde
0: pra ele. Olha aí, legal.
3: Que Deus proteja o caminho dele cada dia mais. E um bom dia a todos e uma boa quarta-feira pra nós.
0: Valeu, Marilza, vai ter bolo hoje aí. Maravilha. Abraço pro seu filhão aí, completa mais um ano de vida, né? Que Deus possa colocar aí o nome dele no livro da vida por mais esse ano que ele completa, e as experiências que ele teve no ano anterior de vida sirvam de lição para que não se torne a repetir. Claro, se repetir, ele tem a responsabilidade de

0: No domingo, quando eu vou almoçar na minha mãe mora lá na área 7. Eu dou uma volta ali no aeroporto para ver como é que tá, só para distrair a mente, né? Eu acho bonito ali. De vez em quando, dia de semana também, eu passo lá, eu vejo o pessoal trabalhando lá. É bem à toa mesmo, bem vagabundo eu, não faz nada da vida.
1: Ah, Guilherme,
0: fica lá olhando o serviço.
1: Toca pra nós, mano. É possível tocar uma dose dupla aí.
0: Opa!
1: Leandro e Leonardo, deixaria tudo e água no coco. Se puder tocar duas pra mim, Pia, mas se não pudesse música, tocar sim. Uma só, já tá bom. Não, valeu, Pia. Um abraço a todos aí que tá na escuta da programação aí.
0: Ai, ai, e
1: até
0: ai.
1: Amanhã.
0: A música eu toco pra você. É água de coco. Deixa eu pegar aqui já pra você. Eu vou fazer essa dose dupla pra você. Boa, nunca fiz dose dupla aqui. Eu vou fazer hoje pra você a dose dupla. Daqui a pouquinho, aqui no Sertanejão da Capital. Tá programado aqui já, tá bom? Aguenta aí, aguenta aí. Deixa eu ver quem tá aqui.
2: É, Guilherme, bom dia.
0: Oi.
2: Perguntou se é arrumada, a mulher não apareceu nenhum.
0: Não apareceu ainda?
2: Rapaz. Tá escondido, rapaz.
0: Poxa vida.
2: Esperando, não apareceu nenhum contato.
0: Ainda. Alô, mulherada. Alô, de 50 a 60 anos.
2: Escondido.
0: É isso, né?
2: Uma hora dá certo, né?
0: Não, vai sim.
2: Vai indo, indo devagar, uma hora aparece uma, né? Aí devagar, aparece.
0: É isso aí.
2: Esperar um pouco.
0: Ó, mulheres de 50, 60 anos, ele tá procurando uma pretendente, seja uma namorada, uma esposa, ou uma amizade, manda uma mensagem pra ele, 429-8836-1577. Ô, meu amigo, ó, faz o seguinte, leva pra tomar um cafezinho na panificadora, bater um papo, beleza? Passando pra deixar o nosso dia pra você e seus ouvintes, mas quem que é você? Quem que é teu nome? Não mandou nome, nada aqui? Ai, Jesus amado, Neiva, já vai aí, a sua música também, Cerca de Espinho, ela pediu com o Teodoro e Sampaio. Deixa eu ver mais quem aqui. Bom dia, mestre da comunicação, uma ótima quarta-feira a todos vocês, a todos os ouvintes. Manda um abraço aí pra Dina, pro Dário, pro Paulo, Edilene, Bueno e todos os motoras da Vinça que estão na rodagem. É o Marlon ligado com a gente. Valeu, Marlon. Marlon, acho que só dá um Ctrl C ou Ctrl V na mensagem dele ali, né, Marlon? Só copia e cola, né? A de ontem vai pra hoje também. Bom dia, Guilherme. Tudo bem? Estou na escuta. Romil da Nascimento, do São Luís. Valeu. Bom dia, Guilherme Barbosa. Ai, ai, ai. É o André Xisto do Socomim, o pessoal da casa aí tá bem, né, André? Manda abraço aí pro Nicolas, pro Pedro, manda abraço aí também pro Gustavo e todo o pessoal da MHS Manutenção e Montagem. Toca pra nós aí o que eu sou sem Jesus com o padre Alessandro Campos. Bom trabalho pra você, garotinho, sucesso aí. O André do Socomim, fala, Vanderleia, último áudio
3: bom
0: aqui dia, que eu vou ouvir, vamos ver aqui.
3: Charneski, tudo bem? Aqui é a Vanderleia, da área 6. Queria pedir a música do Chapeludo, Nando Moreno. Queria oferecer para minha irmã Romilda de Ventania, para Marluz, para Tio Livre de Ventania, para Dirce aqui da área 3, para Jô Sorriso, me amarrou um bombom, para o meu pai Orlando aqui da área 3, pro Clésio, Virela de Ouro. E para todos os ouvintes da Rádio Capital do Papel, pro Foguinho. Pro Jardim Itar, meu primo, pro Sidney e pro Thiago Chamorro e família. E pra você aí da rádio, um grande abraço. Fica com Deus e bom serviço.
0: Valeu, valeu, gente. Eu tô lotado de pedido de música aqui. Eu espero conseguir atender todos vocês, tá bom? Tá, vou tocando aqui conforme a sequência. 6h47, bora botar música na conversa. Eduardo Costa, os 10 mandamentos do amor. Criançada, criançada.
4: Bom dia!
0: Bora, bora, criançada, que a Van tá esperando pra ir pra aula. Bora, bora! Yeah!

0: Central.
1: 7:01, bom dia pra você. 39, 10, 12, 10, já já tem o seu recado ao vivo aqui na capital.
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0: Se não fazem, eu faço.
1: Bom dia!
0: Bom dia! 7:04, não perca a hora para ir trabalhar. Você que tá ligadinho com a gente aqui na 101.9. 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Vamos ver o que a Jussi tá falando aqui. Oi, Jussi, bom dia.
2: Bom dia, Guilherme, tudo bem?
0: Tudo bem.
2: Queria ouvir uma música com o Carlão Açúcar, o saudoso Carlão.
0: Opa!
2: É, o Bugio. Feliz marido Joel, meu filho Tiago, comadre Dirce, compadre Joaquim, comadre Ju e compadre, minha irmãzinha Dirce da área 3.
0: Certo.
2: Luciana amiga da área 6. E para todos que estiverem ouvindo. Um abraço, bye bye.
0: Valeu, Jussi, obrigado pela audiência. Bora botar música nessa conversa. Ô, criançada, criançada.
1: Bom dia.
0: Bora que a van tá esperando para ir pra aula. Bora, bora, alegria.

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1: Bom dia!
2: Vitor Lejeque, Mato Grosso e Matias.
3: Gostou, Bruno?
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0: isso aí, gente. Agora são 7 horas e 29 minutos aqui na sua Rádio Capital. 7h29, 39, 10, 12, 10. Manda sua mensagem aí pro próximo bloco.
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7 horas e 35 minutos aqui na sua Rádio Capital do Papel. Bom dia! 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Oba, oba, presentes! 7 horas e 38 minutos, deixa eu mandar aqui um abraço para Márcia de Lara, bom dia Guilherme Barbosa, Deus abençoe você e sua família. Márcia de Lara do São João, manda um abraço aí pro meu cajuzinho Rivaleixo, valeu, valeu. 7h38, vamos com música, agora vem uma sequência top para vocês aqui na Rádio Capital do Papel, às 7h38.

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7 horas e 46 minutos, a sua capital do papel. E aí, tá desse jeito já na quarta-feira? Trupicando e caindo, credo! Nós trupica, mas não cai! Criançada!

0: horas e 49 minutos, é a reta final do nosso programa. E você está aqui com o Sertanejão da Capital na 101.9. Deixa eu mandar um abraço para uma galerinha que está ouvindo a gente lá em Ponta Grossa. A Cris, a Rosa, José, Elvira, Stephanie, a Suzy, a Patrícia, Fábio e Marcelo. Ô, mulherada, não vai deixar queimar o arroz aí, mulherada. Bom dia para vocês, bom trabalho para vocês, estão lá. É, aonde mesmo? Passa aqui o local que vocês estão trabalhando. Estão lá as meninas firmes, né, Cris? Rosa, José, Elvira, a Stephanie, a Suzy, a Patrícia, o Fábio e o Marcelo. Quem cuida do que aí, hein? Quem queima o arroz, quem queima feijão aí? Ai, ai, ai. Quem cuida das saladas aí, hein? Um abraço para vocês, meninas. E, claro, mandar um abraço especial para Kelly, que tá ouvindo lá em Ponta Grossa. As olhos verdes. Kelly, meu docinho de coco, um abraço pra você, um ótimo dia, 7 horas e 50 minutos, essa vai especial pra Kelly, né, Kelly? Pô, essa já é padrão, né? Um abraço, um beijo.
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4 minutos aqui na sua Rádio Capital do Papel, 101.9. O pessoal tá lá na Arauco ouvindo a gente. Grande abraço pra vocês, meninas. Bom trabalho, um ótimo dia. E não perca o tempo com tristeza. Sejam felizes aí.

Tá bom, gente? Vou agradecendo a imensa audiência de cada um de vocês. Tá chegando Fátima Ribeiro com o Show da Manhã. Márcio Luiz, Elisete, trazendo a previsão do tempo, que hoje o tempo tá complicadinho aqui também, viu? Pensei que hoje ia dar tempo de lavar carro, lavar roupa, tá tudo nublado, não vai dar tempo de nada. Agradeço a audiência de cada um de vocês e amanhã eu tô de volta às 5 horas da manhã com mais um programa Sertanejão da Capital. Segunda-feira, Dimas volta com vocês aqui na programação e eu quero que vocês continuem aqui na Rádio Capital do Papel junto com a Fátima até às 11h30 da manhã. Fiquem todos com o Papai do Céu. Amanhã tô de volta aqui na 101.9, beleza, gente? Agora chegando o Show da Manhã. Até amanhã, tchau, tchau. Fui! Canto em magia, Chico Rei Paraná pra você. Fiquem com Deus.

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0: que quartou, meu povo! Bom dia pra você que já acordou, já fez café, já fez caminhada. Nossa, hoje deu pra fazer tudo, né? Tem gente que lavou até a roupa, na esperança de que seque tudo, porque a Lisa falou que não vai chover hoje. Ela falou ontem, né? Hoje não sabemos. Se já mudou alguma coisa. Bom dia pra você que não quer nem saber se vai chover, se não vai chover. Você falou, eu não vou levantar. Porque tá frio, gente, tá frio sim. Só a Lisa que tá com calor aqui, já tirou até a blusa. Aqui, Marcinho, pra qual praia será que ela vai hoje? Meu Deus do céu. Vou te contar, terceira idade não é fácil não, viu? Tô aqui com gorro, cachecol e tudo. E ela está de manguinha com o bracinho de fora.
1: A jaqueta
0: tá do lado. Mas vamos saber como é que fica esse tempo. Lisa, bom dia.
1: Oi, Fátima, bom dia, Márcio, bom dia pra todos os ouvintes. Fátima, aquele 0% pra hoje já foi pra 41%. Há uma probabilidade, sim, pra chuva, que estava marcada que ela retornaria na sexta-feira somente, tá? Mas hoje, Guilherme, parece que não vai dar pra lavar roupa, não.
0: Ixi.
1: Tá? Você ia aproveitar amanhã.
0: A deixa minha pra... secou ontem.
1: Ah, secou? Secou ontem. A da semana passada, secou ontem.
0: Secou ontem.
1: Guilherme, deixa pra amanhã você lavar, porque amanhã tá marcando o sol, Fátima.
0: Amanhã quinta.
1: Porque
0: esquenta, pra daí chover na sexta.
1: Aham, porque de na sexta já tá marcando, gente, 98% pra chuva. No sábado tá marcando chuva também, 98%. Meu Deus, volta o sol somente no domingo, tá? Mas hoje temos essa probabilidade, Fátima, ainda pra chuva. A nossa mínima hoje, será, Fátima, que tá 11 graus?
0: 11 foi graus, a mínima? Tá frio, é só você que não tá com calor.
1: Não, mas agora tá 15.3. Tem uma justificativa aqui, né? De 11 a gente passou para 15.3 neste momento, com sensação de 15 graus. A nossa máxima hoje, Fátima, é que não deve ser muito. É 21 graus. Tá? Então, nessa quarta-feira, essa massa de ar frio, ela continua atuando em todo o estado do Paraná. Até hoje de manhã, estava vendo assim, umas cidades bem frias. O pessoal com aquecedor, né? Com fogãozinho a lenha, já assando aquele pinhão na chapa. Que delícia, né? Uhum. Usando lençol térmico.
0: Pois é, lá em Maringá, que na casa do meu filho tem fogão a lenha, né? Na cozinha.
1: Que delícia.
0: Daí eu pensava com meus botões, vai acender nunca esse fogão, né?
1: Agora.
0: A Jaque disse que já...
1: Já tá usando.
0: É, já usou, assim, todo inverno usa, né? Uns dias. Esse inverno já acendeu o fogão.
1: Já acendeu. Ai, que delícia. Mas é outra vida, né, Fátima? Só que tem que... O Edu já sabe fazer fogo.
0: Sabe? Uhum. Acender o fogo, eles sabem, né?
1: Manter o fogo que é difícil, né?
0: E agora tem aqueles toquinhos, né, que compra de ensacados, né?
1: Gente, hoje tem facilidade, né? Tem facilidade. Os acendedor também.
0: E a gente fica catando lenha no quintal.
1: Os cavaquinhos lá.
0: Agora não.
1: Hoje é facilidade. Hoje, assim, essa modernidade, né, Fátima, ela veio contribuir bastante, né? Ajudar bastante essas novas gerações, né? Mas hoje, Fátima, o tempo é pra permanecer com estabilidade, tá? Podemos ter, em algumas regiões, Guilherme, pode ter sol sim, tá? Então, ao longo do dia, mas há essa probabilidade para ocorrência de chuva, chuviscos, de formas bem ocasionais. Agora, o destaque, Fátima, fica por conta das temperaturas. A parte da tarde, ela não vai esquentar muito. Teremos 21 graus, né, no período da tarde, então vai ficar dessa forma, né? Então, com sensação de frio permanecendo em todas as regiões paranaenses, os termômetros hoje não vão ultrapassar 22 graus. É o que temos para essa quarta-feira maravilhosa, com frio, né? Ou algumas esperando chuva, mas que venha de muita paz, de muita luz e de infinita proteção para mim, para Fátima, para o Padilha e para todos os nossos ouvintes.
0: Amém. Candinho diz que Curitiba 11/19, umidade 96%. Pode chover, porque com essa umidade, né? Sol entre nuvens, dia claro.

0: Márcio Luiz, e você, o que é que me conta? Bom dia.
1: Diz aí o que você vai dizer, né?
0: Bom dia, Lisa.
1: Bom dia, nosso querido amigo, irmão Eli Padilha, que nos visita aqui nessa manhã. A todos os ouvintes, uma ótima quarta-feira. Uma quarta-feira cinzenta, aliás, os últimos dias, né? O sol só
0: todo
1: tem aparecido,
0: né?
1: Com o zoinho de suor mesmo, dá um oizinho e vai-te embora, né? E hoje, quarta-feira, já acontecendo a Feira do Bem aqui na cidade, nesse dia 20. Uhum. Então, começou pelo Rio Alegre, deve estar começando agora. Às 9:30, Jardim Europa, 1:30, BNH, e às 3 da tarde será a vez do bairro São Francisco. É o bairro querido lá do Vadir, o bairro São Francisco de Assis, o bairro do Dimas, do Alessandro, de tanta gente boa nossa aqui, Dona Rosalina. E hoje é Dia Nacional do Pedagogo, Dia do Técnico e Auxiliar de Enfermagem e Dia do Comissário de Proteção da Infância e da Juventude. Então, esse povo maravilhoso, um bom dia, que Deus abençoe a todos nós. E só comentando que o caminhão de galho e grama deve estar atendendo hoje a região aí do Jardim Alegre, viu, Fá? Então, o pessoal do Jardim Alegre aí que separou galho e grama em frente à sua casa, espere que, acredito que o caminhão possa estar passando no dia de hoje. Então, bom dia para todos nós.
0: Bom dia para a Janice Leite, que diz que já está lavando roupa e coberta também para espantar a chuva. Meu Deus do céu! Eli Padilha, bom dia para você.
2: Bom dia, Fátima Ribeiro, bom dia, Márcio Luiz. Bom dia a todos os ouvintes da Rádio Capital, o Show da Manhã com Fátima Ribeiro. Nossa inspiração diária.
0: Oh, meu Deus.
2: Nossa rainha do rádio. Nossa princesa da locução.
0: Prazer tê-lo conosco.
2: Tenho tanto elogios para te dizer.
0: Amigo querido, conta para mim, você vem com novidades do Embaú, notícia boa?
2: Exatamente, Fátima Ribeiro. Vim aqui a pedido da prefeita Daiane Suvinski, do vice Davi, do nosso querido o secretário do governo Marcos Paulo, que é o organizador do Aviva Campos Gerais. Eu vim aqui falar sobre o Aviva Campos Gerais.
0: O que que é o Aviva Campos Gerais?
2: O Aviva Campos Gerais é um evento gospel, um evento cristão, que está na sua primeira edição, e eles escolheram a nossa região aqui para realizar. Eles escolheram Embaú, né, para ser o município sede desse primeiro Aviva Campos Gerais. É um evento que reúne a comunidade gospel, a comunidade cristã, e ele é estendido para todas as cidades. Para todas as cidades aqui da região e de todo o estado do Paraná. Então vai ser um evento de grande magnitude. Vai ser no Pátio da Rodoviária, a entrada é franca. E eu vim aqui para convidar toda a população, você que nos ouve nesse momento. Nós teremos duas atrações gospel ali maravilhosas, cantores de renome nacional e internacional. Em Baú, Fátima, ele é um município muito cristão. Então nós temos ali o santuário, ele através do turismo religioso, nós temos o santuário de São Miguel, nós temos ali também o Olho d'Água, São João de Maria, passando por ali. E a prefeita, pensando na comunidade evangélica, também colocou no seu calendário o Aviva Campos Gerais, que vai reunir toda a comunidade evangélica aqui da região, através dos conselhos de pastores de cada município. Enfim, já temos excursões, pessoas que estão já se movimentando para com suas famílias poderem participar. E é um evento que vai mobilizar e fazer com que as pessoas vivam o extraordinário.
0: Maravilha. E acontece quando?
2: Amanhã é o primeiro dia, primeira noite, a partir das 20 horas. Com a presença do cantor Leandro Borges.
0: Nossa!
2: O cantor Leandro Borges, ele é um cantor que foi premiado internacionalmente, sabe? Ele tem mais de 1000 composições e é um dos cantores mais conhecidos dentro da música gospel.
0: A gente vive tocando ele aqui.
2: E pra você ter uma ideia, Fátima, o Leandro Borges, se fosse na nossa época, lá nos anos 90... Ele tinha ganhado o disco de ouro.
0: Sim,
2: disco de ouro
0: sim.
2: Era para quem vendia, né, Marcinho? Mais de 1 milhão de discos, né?
0: Uhum.
2: Então, na sua carreira, ele já tem colecionado mais de 5 discos de ouro. Tem centenas de milhares de visualizações nas redes sociais. Ele tem músicas maravilhosas, né, dentro do seu repertório. Inclusive, já ouvi aqui também. E no segundo dia, na sexta-feira, com o cantor Felipe Rodrigues. Felipe Rodrigues.

0: Marques também é muito conhecido. E ele começou aos 7 anos, quando acompanhava o seu irmão, o pastor Eliseu Rodrigues, que também é muito conhecido na nossa região, na nossa cidade, no Paraná, no Brasil e no mundo.
1: E o Felipe Rodrigues é de onde?
0: O Felipe Rodrigues, ele começou a sua carreira e a sua trajetória como produtor, né, compositor, e é um cantor de Santa Catarina.
1: Santa Catarina.
0: O Leandro Borges também.
1: Os dois. Isso. Gerson Rufino também, Santa Catarina?
0: Enfim.
1: Olha, maravilha. Os três, então. Três grandes nomes.
0: E a prefeita até pensou em alguns outros nomes, Fátima, mas a agenda deles é muito, mas muito lotada, sabe? Porque os eventos cristãos hoje, eles, além de serem um sucesso, né? As pessoas estão procurando mais, né? Para poder viver esse momento de fé, de adoração. E em Baú não vai ser diferente. O tempo está marcando o tempo bom, né?
1: E frio não espanta ninguém.
0: E frio não espanta ninguém. Frio até gostoso,
1: até,
0: né?
1: Bom.
0: Olha, você está parecendo a rainha da Inglaterra. A rainha.
1: Hoje é o dia,
0: da
1: Padilha? Mas você sabe que aquele Embaú é frio também, mas nada que um gorro não resolva se tiver muito frio, um cachecol, né? E o pessoal de lá tá acostumado, né, com aquele arzinho, porque lá é mais frio que aqui, né?
0: Lá venta mais, né? Venta. Lá é mais frio. Parece-me que é uns 200 metros mais alto que Telêmaco, né? 200 ou 300 metros, coisa assim, acima do nível do mar. Então, ele venta mais e é mais frio lá.
1: Sensação,
0: inclusive,
1: né?
0: Teve uma época que nevou em Baú e aqui em Telêmaco não.
1: Não, você vê, né? Até isso.
0: Até
1: tem
0: isso.
1: Diferente. E é do ladinho, né?
0: É do ladinho.
1: Agora, me diz uma coisa. Amanhã, a partir de que horas, né, esse show?
0: Amanhã, Leandro Borges, a partir das 20 horas, no Pátio da Rodoviária, entrada franca.
1: Certo.
0: Nos dois dias, a entrada é gratuita.
1: Na sexta também, Felipe Rodrigues, também às 8 da noite.
0: Às 8 da noite, entrada franca também.
1: Uhum.
0: E além dessas atrações, nós teremos também muita adoração, muito louvor, muita fé, né? E aquele clamor, assim, que envolve o nosso público evangélico. Então, toda a família está convidada, independente da sua religião, para ir lá, para participar e fazer com que esse evento seja um sucesso e que saiam de lá contagiados por esse amor de Deus.
1: Maravilha. Então fica aí o convite, Aviva Campos Gerais. E o Aviva Campos Gerais fica começa no Embaú e segue para outras cidades?
0: Exatamente, Fátima. A primeira edição do Aviva Campos Gerais é no Embaú. Né, nesses dois dias, e aí a gente vai ter uma noção e saber nos próximos meses, né, qual cidade será. De repente pode ser até Telêmaco Borba, né?
1: É um teste, digamos. Vamos ver como é que
0: é. A primeira edição
1: funciona. A primeira edição
0: é um projeto que vai rodar o Paraná e a região dos Campos Gerais, e foi escolhido o Embaú como município sede da primeira edição, né? Vamos ver se não trazemos para Telêmaco, né?
1: Isso.
0: No próximo ano.
1: Nossa, uma maravilha.
0: E uma coisa que eu gostaria de ressaltar e até avisar a nossa população de Embaú, que a gente vai fazer uma mudança no tráfego ali, né? A gente vai precisar isolar ali a Avenida Ivo Jangada, mas vai ter um tráfego alternativo ali que a gente vai estar divulgando nas redes sociais.
1: Não tem ônibus que chega nesse horário, sai?
0: Sim, nós temos ali a rodoviária, né?
1: Então,
0: que vai receber
1: como
0: o evento.
1: É que fica isso?
0: Aí a gente tem a marginal ali ao lado, né, da rodoviária, onde os ônibus de linha que vão para Curitiba e outras cidades, outros estados, né, eles possam estacionar.
1: Estacionar do lado, então.
0: Exatamente.
1: E quem for pegar esses ônibus também vai chegar normal na rodoviária, só não assustem com o movimento.
0: Só não se assustem com o movimento. Se quiser participar também, né? Chega um pouquinho mais cedo, assiste o evento e pega o busão para ir para a cidade.
1: Já vai feliz.
0: Mas vai ser bem tranquilo ali, porque o tráfego vai ser o local ali, a parada do ônibus vai ser ao lado da rodoviária.
1: Vai ficar bem explicado, bem sinalizado.
0: Exatamente.
1: Certinho. Então, fica aí o convite mais uma vez, repetindo, Eli Padilha com esse vozeirão.
0: Amanhã, a Viva Campos Gerais, no Embaú, a partir das 20 horas.

0: presença do cantor Leandro Borges e na sexta-feira, presença do cantor Felipe Rodrigues, às 20 horas, no Pátio da Rodoviária, Entrada Franca, e toda a comunidade cristã está convidada para participar e viver o extraordinário.
1: Maravilha! Bom trabalho para você, porque 8h14 já está indo para o Batente?
0: Já estou indo para o Batente. Isso. Agora vamos seguir em Baú e retornamos para Telêmaco Borba só no final de semana, se não tiver trabalho.
1: E bom show amanhã, depois nos conta.
0: Te agradeço, Fátima Ribeiro, Márcio Luiz. E um abraço, um beijo no coração de todos os ouvintes.
1: Notícia boa para trazer sempre, bem cedo.
0: Obrigado, tá minha querida.
1: Até mais.
0: É, tchau, tchau.
1: E agora, aproveitar que o Eli tá aqui, nós vamos respirando, né, minha gente? Para falar conosco, 3910-1210. A Eduarda está no 3910-1200 e atendendo você ali na recepção. Puxando pelo nariz, soltando pela boca comigo. Mais uma. Eu vou mostrar pra Deus todos os sonhos meus. Tudo em seu altar eu entregarei. E agradecendo a Deus por esta oportunidade de vida, vamos à nossa mensagem para começar.
2: Amor filial. O amor dos pais para com os filhos, por vezes, alcança as raias da sublimidade. Isto é o que bem atestou um professor chinês emigrado para o Brasil ainda em sua juventude. Quando Wong tinha somente 15 anos, conforme o costume na China, os pais lhe escolheram a noiva e o casaram. Logo chegou a primeira filha e a segunda. Ainda bebês, as duas meninas foram deixadas com a mãe, pois que o pai foi estudar em terras distantes. Retornando à China, porque estivesse em andamento a Segunda Guerra Mundial, ele passou a trabalhar para os americanos. Falando fluentemente o inglês, foi precioso instrumento para eles, enquanto ele próprio amealhou grande fortuna. Nesse ínterim, conheceu outra jovem, por quem se apaixonou perdidamente. E desejando consorciar-se com essa, foi pedir à esposa que o liberasse de seus compromissos. Naquela época, era suficiente que a esposa assinasse um documento concedendo ao marido a liberdade, para que o homem se considerasse divorciado. A primeira esposa, ao saber da real paixão do marido, concedeu-lhe o que ele pedia, ficando responsável pelas duas crianças pequenas e a mãe dele. Para sustentar-se a elas, trabalhou o quanto pôde, sem jamais dizer qualquer palavra de azedume para a sogra, a quem cuidou até a morte. Muito menos fez às filhas qualquer referência maldosa a respeito do marido. Wong, por sua vez, ao irromper a guerra civil chinesa, começou a ser perseguido, justamente por seu trabalho com os americanos durante o conflito mundial. E depois de alguns percalços, emigrou para o Brasil com a nova esposa e a prole. Quatro meninas. As filhas do primeiro casamento, somente por o terem tido como pai, embora jamais ele as tivesse assistido durante sua infância, juventude ou madureza, sofreram muito. Uma delas, juntamente com o marido, foi presa e exilada para o norte da China, de onde somente pôde retornar mais de 11 anos depois. A outra teve o marido preso por 4 longos anos. Tudo por serem parentes do professor fugitivo do país. O tempo passou. Então as filhas do segundo casamento procuraram as meio-irmãs do primeiro e passaram a trocar discreta, mas constante correspondência. Rolaram os anos. O pai envelheceu e adoeceu. As notícias chegaram às duas irmãs na China. Reunindo os recursos disponíveis, ambas vieram ao Brasil. Sem falar nenhuma palavra a não ser chinês, elas se aventuraram até aqui. Vieram ver o velho pai, cujo contato tinham perdido desde a meninice e de cujos carinhos jamais puderam lembrar, pois não os tiveram. Com o afeto de dedicadas filhas, elas o saudaram. E com ele ficaram nos meses que antecederam a sua morte, atendendo-o em todas as suas necessidades. Na sua fala demonstravam verdadeira devoção filial. Nada que pudesse trair mágoa, rancor ou ressentimento. O pai não as atendera na infância. Entretanto, elas eles vieram atender o pai em sua velhice. Nenhuma diferença no atendimento das filhas que receberam dele atenção e cuidados durante os anos de sua formação e aquelas que ele deixara na China ainda crianças. O velho Wong recebeu de todas total carinho até a sua desencarnação. Então, sem esperar por abertura de testamento ou decisão do espólio, as duas irmãs fizeram as malas, abraçaram as meio-irmãs e retornaram para sua velha e amada China. Atender os pais idosos em suas necessidades é dever dos filhos. O amor filial vai muito além disso. É dar aos pais esses pequenos nadas supérfluos e cuidados amáveis que lhes alimentam o coração envelhecido. E se a lei divina nos diz que devemos amar o próprio inimigo, a dedicação de filhos para com os pais deve se estender até mesmo para aqueles que não cumpriram seus deveres. Isso as irmãs chinesas fizeram muito bem.

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0: Amor, acorda, meu amor. São 8:30, com cara de 6:30. Parece que tá abrindo um solzinho ali, Marcinha. Tá abrindo, tá clareando, tá dando uma clareada entre nuvens ali. Vamos ver se ele aparece. Gente, ainda não tem sol, só deu uma clareada entre as nuvens. Bom dia pra você, Rosane da Luz Bueno. Bom dia, Coronel Arthur, Cláudio Arthur, comandante da 26ª Companhia, né? 26º Batalhão da Polícia Militar. Olha, o pessoal está nas ruas, o efetivo, né, do 26º Batalhão, nas ruas trabalhando, patrulhando as ruas de Telêmaco Borba, região toda, né, e ouvindo a Capital do Papel. Tomara que vocês não tenham trabalho, tá? Só estejam aí pelas ruas, patrulhando, olhando, ouvindo a Capital do Papel, mas não tenham nem que sair da viatura, tá? Que esteja tudo tranquilo, sossegado. Isso é sinal, né, que a nossa cidade está muito bem. Mas qualquer informação, a gente está aqui para, né, passar para os nossos ouvintes, viu, Coronel Arthur? Nossa, apareceu! Ó, Coronel, trouxe sol! Ele é meu vizinho. Precisa levar sol lá para cima, viu? Falar nele e levar sol lá pro alto das oliveiras, né? É, Coronel. Agora sumiu, Marcinho, ó. Solzinho, ele tá mostrando a carinha, ele tá brincando de esconde-esconde com as nuvens, porque ele mostra a carinha, a nuvem vem, né, tira ele, daqui a pouco ele vem de novo, e assim vamos nós. Abraço aqui também, bom dia pra Rosalina do São Francisco, pra você, Dineia, Ana Maria querida. 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

0: 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E vamos trazendo o milionário José Rico no Cantinho do Zé hoje, que vai para você, Josiane. Ô, Jussi, do Bonavila, aquele abraço. Maria Jéssica, bom dia. Oi, Vanderlei, tomara que esquente para você vender muito caldo de cana hoje. Bom dia, Vanderlei, bom dia também pro Hamilton Vila Esperança. Sidney Vila Esperança, aquele abraço, meu querido. Bom dia também para você, Clésio. Vai um alô por enquanto, né? Com aquele abraço especial. Bom dia também para Olga. Outro abraço para o Adir e para dona Alexandrina. Ela é comadre da mãe do Padilha, a dona Neguita, né? Ô, dona Alexandrina, matou a saudade da dona Neguita outro dia? Coisa boa! Então, vai aí pra vocês com muito carinho, milionário José Rico, viva a vida, 8h38.
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0: 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Gente, hoje nós teremos o doutor José conosco, José Manuel, oncologista, conosco lá na Poste às 14h30, tá? Ele vai estar falando conosco sobre prevenção, informação que a gente precisa para cuidar bem da saúde, né? 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Diga, Alfredo, bom dia.
1: Bom dia, Fátima.

0: bom dia, Marcinho, tudo bem? Animados?
1: Graças a Deus.
0: Eu cheguei mais tarde, né? Me atrasei.
1: Seu café foi mais demorado.
0: Foi mais, não. Hoje eu tive que estar recebendo carga fechada lá no depósito.
1: Carregando caminhão, filho.
0: Chegou a mercadoria, chegou uma grande variedade de imóveis agora. Já desde as 7 da manhã lá no depósito para o caminhão descarregar, né? 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
0: Bom dia.
1: Bom dia.
0: Vamos trabalhar.
1: Bom trabalho. 8h51. 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

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Daqui a pouquinho, o doutor Tiago Jangada falando de prevenção, falando de saúde, porque é o que interessa pra gente, né? Vamos só pros três primeiros signos primeiro e já voltamos com o doutor Tiago Jangada. 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
2: Áries, 21 de março a 20 de abril.
0: 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Um gesto generoso de alguém da família ou acerto patrimonial balançarão o coração hoje. Encontre seu lugar e crie novas memórias, viu, Áries?
2: Touro, 21 de abril a 20 de maio.
0: Taurino, vamos lá. 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Touro, dia gostoso para trocar de ideias, conversar com irmãos, com pessoas próximas também. É, valerá destravar um acordo parado ou aprovar um projeto. A partir desta noite, o sol vai trazer boas notícias na área financeira. Engraçado, né? Depois de noite, o sol traz notícia. Desenhe um plano B para garantir uma renda extra. Ternura no amor, Touro.
2: Gêmeos. 21 de maio a 20 de junho.
0: Oi, geminiano, vamos lá. 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Gêmeos, notícia boa sobre dinheiro, dica certeira de negócio ou pagamento que estava parado. Vou animar o clima nesta manhã. Pessoas generosas poderão aparecer com convite valioso. Aproveite para recriar a imagem, mudar de estilo, redefinir prioridades e iniciar um projeto pessoal, Gêmeos.

0: 58, doutor Thiago Jangada da Mais Sorriso Odontologia, o nosso assunto sempre prevenção, né, doutor? Bom dia.
1: Bom dia, Fátima, bom dia, Márcio, bom dia, queridos ouvintes, né? Prazer, estamos aqui novamente falando de saúde, de prevenção, de cuidado, de sorriso, de coisa boa, né? Que estão chegando a metade do ano aí.
0: Nossa, mãe.
1: Como voa o tempo, né?
0: Chova ou faça sol, tem que estar antenado com prevenção.
1: Com certeza, né, Fátima? Prevenção a gente sempre fala desde o começo, né? Desde 10 anos atrás a gente fala em prevenção, em cuidado, e essa sempre foi e sempre vai ser a chave no sorriso bonito, no sorriso cuidado, de evitar dor, de evitar os incômodos indesejados, né? Então a prevenção, aquela ida ao dentista para ver se tá tudo bem, né? Para ver se a higienização continua, né? Continua ou está em dia, essa é o ideal, essa é a chave da prevenção.
0: E até porque o inverno deixa tudo mais sensível, né, doutor?
1: Seguramente, Fátima, né? No inverno que a gente descobre às vezes um buraquinho, descobre, né, uma carizinha, uma sensibilidade, uma exposição da raiz, isso aí leva a dor, leva aquele incômodo, né? E aquela sensibilidade que às vezes no verão não é tão comum, né? Porque é um clima mais quente, né? E o gelado, geralmente na sensibilidade a gente sente mais com o gelado, né? No verão quando toma sorvete, mas agora no inverno quando você já, você abre, né? Ou você levanta da cama já tem aquele ar frio, a sensibilidade começa a aparecer mais.
0: E qualquer época é época para tratar, mas agora...

0: de sua mente.
1: Agora, correr, né? Exatamente, né? Porque como é que vai passar esse período do ano aí com esse incômodo, né? No inverno seria melhor, se a gente for indicar alguma coisa, seria melhor as cirurgias, né?
0: Uhum.
1: Pra você fazer uma remoção de siso, fazer um implante, né? Fazer aquela protocolo desejada, aquela sonhada protocolo, aquele implante fixo, né? Aquela prótese fixa. Agora o inverno talvez fosse a melhor época, né? Devido a esse clima mesmo, né? Como o pós-operatório a gente sempre indica o gelo, né, resfriar a região. Então agora, como o ar já está mais frio, se fosse para indicar, seria ideal fazer uma cirurgia agora no inverno e tratar da sensibilidade com certeza também.
0: Agora, ali, né, na clínica Mais Sorriso, a gente tem também a parte da estética, que no inverno também é muito bom, né, doutor?
1: Exatamente, né? Agora, né, como a doutora Paula já mencionou muitas vezes, o projeto verão começa no inverno, né? Muitas coisas a gente pode começar a planejar agora, né? Como a gente mencionou, essa parte do inchaço, essa parte da, né, que a gente fica mais em casa, talvez. Algum planejamento, ou iniciar o planejamento, né, pensando no verão, começa agora sim. Porque nada é imediato, né? A gente sempre tem muita, o desejo do paciente é que ele demora a ir ao dentista. E quando ele vai, ele tem aquela sensação de imediatismo, né?
0: Uhum.
1: Ah, doutor, eu quero meu dente, mas meu dente vai ficar pronto para semana que vem? E você fala, olha, dependendo do caso, ele demora um pouquinho mais, são meses de planejamento ou de execução desse planejamento. Então, por quê? Porque a gente depende do organismo, depende, né, da aceitação do indivíduo por esse implante ou por esse procedimento. Então, a gente tem que frustrar o paciente, né? Eu sou muito sincero, eu falo, olha, eu tenho que ser honesto com você para que depois você não brigue comigo.
0: Sim.
1: Eu não quero sua inimizade, eu quero sua amizade para que você possa, né, entender o tratamento.
0: Uhum.
1: Então, tudo começa com planejamento e precisa de tempo na maioria das situações. Então, esse período, né, de meio de ano, né, a gente está caminhando para o mês 6, ele é super importante para a gente poder planejar para o verão. Né? Porque se a gente for pensar num implante, né, que às vezes demora 2 a 3 meses para a gente poder colocar, né, ou até um pouquinho mais, dependendo, a gente já está falando já do mês 9.
0: Sim.
1: 9 e 10. Então, o mês 9 e 10 já é fim de ano. E até você acostumar com esse, né, com essa prótese nova, para quem usa prótese, a gente sabe que demora um pouquinho para acostumar. A gente já tá falando quase que realmente o Natal, né? Pra pessoa poder já ficar, né? Poder tá acostumada, poder falar bem, poder comer bem, poder mastigar, né? Poder, né, já passar aquela sensibilidade, aquela dor que acontece, aquele incômodo. Então, o planejamento agora nesse meio de ano, ele é super importante para pensar no fim de ano. E também, né, isso em todas as áreas, né? Com a parte de prótese, que é uma mudança grande, uma transformação também de harmonização, né? Dependendo de muitas, dependendo qual procedimento vai ser realizado, né? Então, se a pessoa às vezes tem uma festa, tem um evento já para o fim do ano.
0: Formatura, né?
1: Uma formatura,
0: que é muito comum, né?
1: Exatamente, formaturas, né? Festas, algum casamento marcado. A gente precisa de tempo. A gente precisa de tempo para quê? Para que esse produto faça efeito e tudo que é invasivo, né? Tudo que a gente tem que aplicar, ele acaba gerando um inchaço, acaba gerando uma transformação no corpo, que às vezes precisa fazer um reparo, às vezes precisa fazer um retoque, e tudo isso demanda tempo. Então, essa fase, né, de mudança de semestre que a gente está acontecendo, ela é super importante, já avisando o fim do ano, que é o nosso próximo objetivo. Né? A gente, né, começa o ano, a gente já pensa nos próximos 6 meses, chegamos nesses 6 meses, e agora você já tem que pensar, já começar a lembrar que Papai Noel daqui a pouco chega.
0: Pois é. Não, e é importante estar sempre lembrando, né, doutor Tiago, porque senão a gente passa os momentos que tem tranquilos, encrujado dentro de casa e não faz o que precisa, né?
1: Exatamente, não é assim? Exatamente,
0: né, Fátima? Vai pra casa pra não fazer nada.
1: É, porque tá frio, tá isso, tá aquilo. Mas daqui a pouco vai, né, o tempo ele é muito rápido, né? ainda mais agora que vai, né, daqui a pouco já tem Copa, agora a notícia é a Copa do Mundo,
0: pois,
1: né?
0: É.
1: E depois a Copa do Mundo vai passar rápido também.
0: Tem eleição.
1: Já começa outra notícia, que é a eleição. E acabou a eleição, já começa o fim de ano. Já começa o fim de ano, né, propriamente dito, né?
0: Emendado.
1: Emendado, porque depois já faltam dois meses para o fim do ano. Então, esse segundo semestre vai ser muito rápido.
0: Uhum.
1: Né? Vai passar de uma forma tão rápida,

0: vezes mais do que foi agora, né? Porque acredito que, né, que os nossos ouvintes estão, né, estão prestando atenção e vão lembrar de janeiro, né? Vão lembrar de alguma coisa, quando, nossa, parece que foi ontem, e isso é uma coisa que aconteceu, e as coisas acontecendo. Então, e realmente o segundo semestre vai ser mais rápido, e você que deseja mudar, você que deseja melhorar, né, ou mesmo fazer essa prevenção, fazer esse cuidado, tem que colocar já no seu planejamento, na sua agenda, para já iniciar, porque senão vai ser muito rápido também.
1: Não, e se você não fizer agora, a hora que a gente tá lembrando, depois esquece. Já marca o telefone aí pra você. Não é assim, Thiago? É,
0: pra quem me conhece sabe, Fátima, que eu sou assim. Se a gente fala alguma coisa, eu faço já. Eu falo, tem que mandar mensagem pra alguém. Eu mando já. Tem que fazer alguma coisa, eu faço já. Porque não é exatamente por isso. Porque as coisas são muito rápidas. E amanhã vai surgir outro compromisso. Amanhã vai surgir outra necessidade. E se você não priorizar, né, eu tenho que fazer isso porque isso aqui vai me trazer um benefício, isso vai me trazer uma qualidade de vida melhor, as coisas vão passar e você vai acabar deixando, né? Então isso nunca, você nunca vai conseguir finalizar essa obrigação. Por quê? Porque você não começou, né? Porque você não deu o primeiro passo. O primeiro passo realmente é colocar isso como prioridade para poder resolver e poder finalizar, mudar a vida e transformar e melhorar a qualidade de vida. Que isso que é um sorriso, né? Uma mastigação, né? Você poder mastigar com segurança, né? Você poder passar, né? Não passar mais um fim de ano para quando for sorrir, colocar a mão no rosto, né? Isso aí é um sofrimento diário dos pacientes, né? Falar, ele já tem esse hábito de quando sorrir, doutor, eu tenho essa, né? O paciente nem fala, você já nota, né? E quando ele vai sorrir, quando ele vai falar, de alguma forma ele não consegue dar um sorriso leve, ele tem que segurar a boca, né? Forçar o músculo da boca para não mostrar os dentes, ou mesmo colocar a mão porque tem alguma vergonha, porque a prótese está frouxa, porque falta algum dente, porque de alguma forma incomoda. Isso aí acaba pesando, né? Não é uma qualidade de vida, né? É uma coisa como eu sempre menciono, né? Que quando o tempo vai passando, a boca se torna cada vez mais importante, né? Que a mastigação e a fala, porque as pernas já não respondem mais como respondiam antigamente. Então, o sorriso e a mastigação, né, numa idade mais avançada, ela se torna quase que uma obrigação, você pelo menos ter isso aí para ter uma qualidade de vida, para mastigar, para comer, para poder falar e não ter essa preocupação, não ter essa, né, não ter essa perda de, né, ou essa dificuldade em sorrir, em falar.
1: É, e ter mais saúde, que a gente sabe, se não comer direitinho, vai ter problema em outros órgãos.
0: Exatamente, né? Tem muitas pessoas, né, que até meus ascendentes conseguem mastigar, né? Chega a ser quase que um milagre, como fazem. Mas com certeza isso sobrecarrega outros órgãos, né? Você não tá começando o processo de digestão da forma correta, que é a mastigação, né? A mastigação vai triturar os alimentos, vai facilitar para o estômago, para poder facilitar para o intestino também, que esse é o ciclo do alimentar. Então a gente tem que mastigar bem os alimentos, ter as ferramentas afiadas, as ferramentas prontas para poder fazer esse processo. E além de tudo, como eu menciono, a qualidade de vida, que é muito gostoso você pegar um alimento e poder mastigar, poder morder ele, né? Poder usar os dentes. Isso aí é só quando a gente perde, né? Para quem perde ou já perdeu, é que sente falta, né? Para quem tem todos os dentes, talvez não dá muita importância. Mas quando você perde um dente, você já começa a falar, poxa, esse dente já me faz falta.
1: E vai achar falta lá com 60. Aí vai lamentar.
0: Exatamente, né? Porque fala, poxa, hoje eu quero, né? Hoje eu preciso colocar esse dente, porque quando eu mastigo alguma coisa, eu machuca, ou não consigo comer, eu tive que usar os dentes da frente para comer. Isso acaba sobrecarregando os dentes da frente, desgastando, que às vezes quebrando. Então acaba gerando transtornos e problemas que é só quem perdeu esse elemento e vai sentir falta devido, provavelmente, à falta da prevenção, que é o que a gente está mencionando.
1: Doutor, e é comum essa conversa que a gente está tendo aqui, tipo, o jovem não está muito preocupado, mas o idoso não quer perder de jeito nenhum?
0: Exatamente, né, Fátima? Hoje em dia, o jovem, de certa forma, ele cuida mais, né? É muito comum a gente falar, nossa, mas eu uso prótese desde os 14, eu uso prótese desde os 16 anos de idade, né? Na minha época era comum tirar os dentes para colocar prótese, porque o dente era torto. Mas hoje tudo isso, nessa história, ela acaba se tornando quase que arrependimento, né? Muitos falam, nossa, que loucura que eu fiz, né? Ou que loucura que meu pai nos obrigava a fazer, né? Eu tinha o dente bom, mas tive que tirar.

0: Então, e para aquela pessoa que ainda mantém ou que ainda tem um dente ou outro, é claro que ele quer manter, né? Porque aquilo é como se fosse a memória dele, né? Ele entendeu que o dente, nada substitui o dente natural, mas que dependendo de certa situação, a gente vai ter que escolher, né? Ah, ou vai ter que tirar mesmo, ou então vamos manter, cuidar e levar esse dente o mais tempo possível. Eu tenho os dois tipos de paciente. Mas com certeza sempre, se o dente está sadio, se o dente está bom, manter o dente é a melhor opção, porque nada substitui um dente natural. O implante é muito bom, o implante é maravilhoso, mas o dente natural que Deus fez, o homem não substitui.
1: Perfeição.
0: Com certeza, exatamente. Né? Um dente natural, né? O implante que é o que o homem fez de mais próximo para substituir, ainda não é melhor que um dente natural.
1: Agora, doutor Tiago, quem quiser agendar qualquer coisa, porque ali tem de um quase tudo para deixar a gente melhor, né?
0: Exatamente, Fátima. Nós temos uma equipe completa para atender a todos, né? Desde a criança, né? Ontem até mesmo eu estava tirando, estava brincando, né? Com as auxiliares, falando, é uma criança chorando, né? A gente fala, olha, ó, saúde, né? Tá com saúde. Se tá chorando é que tá com o peito bom. Então, a gente atende desde crianças, né? Literalmente todas as faixas etárias, desde o recém-nascido, né? Até a criança. Né, uma criança um pouquinho com mais idade, neurodivergente também, né, os TEAs com transtornos do espectro autistas, né, com sedação. Nós temos a doutora Adriele capacitada para fazer sedação, né, fazer sedação para aquela criança, né, ou criança ou pessoa adulto que tem algum trauma, tem alguma dificuldade, né, que tem algum já passou por alguma fobia de dentista, isso é muito comum, né, e deseja fazer o tratamento dormindo. Isso é bem, hoje em dia a gente faz, é bem comum a gente fazer esse tipo de tratamento na clínica, né? 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
0: 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Não vou falar que somos a única, mas uma das poucas que devem fazer, porque antes era muito comum mandar para Ponta Grossa, enviar para Ponta Grossa. A gente faz aqui, como eu falei, né? A gente escuta, hoje em dia eu escuto frequentemente choro de criança lá.
1: Chorinho.
0: Mas é algo bem tranquilo, né? A criança chora porque é um bebê, ela vai chorar mesmo, né? é a resposta dele, mas é feito com anestesia.

0: E a mãe tá do lado já para quando fizer, né, quando faz esse corte, já entrega para a mãe poder fazer a alimentação dessa criança, ela já calma, já fica mais tranquila e fica todo mundo feliz.
1: Muito bem. Então, até junho agora?
0: Até junho, né? Hoje é dia 20, hoje é dia 20, 21.
1: Até junho. Mesmo, já, hoje é dia 20, até junho,
0: já tamo,
1: então.
0: Já estamos, vamos fazer, já volto, na próxima já estaremos em junho, metade do ano, mês 6, e vamos colocar o planejamento Papai Noel em ação.
1: Botar em dia a saúde.
0: Com certeza.
1: Doutor Tiago, bom dia, abraço, bom trabalho.
0: Igualmente, gente, Deus abençoe esse resto de mês, né? Um ótimo final mês de maio, uma ótima semana, e a semana aí, né, que o sol possa esquentar o coração de todo mundo.
1: Secar nossas roupas.
0: E secar a roupa, com certeza.
1: Falamos com o Dr. Tiago da Mais Sorriso Odontologia. Agora vem chegando a música da Olga, Rolling Stones. Ela vai mandando para a filha, Lígia Cecília, para a irmã Marisa, para a Zélia e para quem gostar.

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1: 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Oi, Câncer, gestos generosos, autoestima e atenção carinhosa de pessoas queridas marcarão o dia. Oportunidades chegarão de vários lados, como um convite especial, presente, boa notícia de longe ou nova amizade. Valerá fazer um balanço dos últimos tempos e se fortalecer emocionalmente. Carisma em alta, Câncer.
9: Leão, 22 de julho a 22 de agosto.
1: 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Oi, Leão! Aproveite o dia para acolher uma amizade querida, aceitar um convite social que vinha sendo adiado ou fechar um antigo capítulo em paz. Sonhos com uma viagem despertarão a imaginação. A partir desta noite, amplie conexões com pessoas de fora e alargue os horizontes, viu, Leão?
9: Virgem, 23 de agosto a 22 de setembro.
1: 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Sucesso pela frente, viu, Virgem? 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
5: Mas realmente,
1: daqui a pouquinho nós teremos pastor Davis Daniel trazendo a nossa reflexão de hoje. Ana Maria, diga, minha querida, bom dia.
10: Bom dia, Fátima, tudo bem?
1: Tudo.
10: Aqui é a Ana do Jardim Alegre. Eu sorteio Ana Maria Batista. Quero oferecer para minha amiga Lenir, que está fazendo aniversário hoje, com parabéns. Para a Dina, para a Adelaide, para a Jonita, para a Pedra Maria, para a Leonir, para a Rose, para a Ada, para a Dona Cida, para a Chaque São Clemente, para a Dilson, para o pessoal, né? Momento da reflexão para ele, para vocês aí de rádio, se você puder tocar, pode ser o milagre da palestra, aparecer para eles, para vocês aí de rádio. Obrigada, Fátima.
1: Obrigada eu, Ana. Tá aí o Moacir Franco, então, cantando para Lenir e para os amigos. Lenir de aniversário hoje.

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3: Libra, 23 de setembro a 22 de outubro.
0: 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Libra, curso de idioma, contato com pessoas de longe ou planos de mudança de cidade vão ganhar um impulso forte hoje. Formalize uma inscrição, planeje detalhes de uma viagem ou avance num processo jurídico que ficou parado. Enriqueça a bagagem cultural, recria a imagem profissional e respire novos ares, viu, Libra?
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0: 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Escorpiano, mentoria, pesquisa ou viagem a trabalho poderão render frutos inesperados hoje. Valerá também avançar numa ação na justiça, acerto da documentação, retomar estudos ou trocar ideias com uma pessoa de cultura diferente. Poder em alta, viu, Escorpiano?
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0: 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Sagitário, namoro, casamento, sociedade e clientes estarão em foco a partir de hoje, trazendo posicionamentos claros. Também fale o que pensa e feche combinações que estavam soltas. Decisões da vida íntima e familiar poderão amadurecer, Sagitário.
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0: 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Hoje é quarta-feira, hoje é dia de Pastor Davis Daniel. Pastor Davis, que hoje participa conosco gravadinho, né, pastor? Bom dia!
4: Bom dia, Fátima, Marcinho, Lisa, bom dia, queridos ouvintes. Fátima, hoje estou aqui mais pertinho de vocês, estou aqui em Caiobá, Fátima. Estamos tendo um encontro de pastores aqui. Tem uns 160 pastores aqui, estamos num tempo de oração, de busca de Deus. É um tempo muito precioso. Aqui está nublado, 18 graus, mas está um clima gostoso, né? Um clima agradável, Fátima.
0: Ô, pastor, que maravilha. Marcinho, com quanto nós estamos agora? O sol apareceu, esquentou, né?
5: É verdade, a sensação térmica até está maior do que a temperatura, 17,3 a temperatura, com a sensação térmica de 18. O sol tá bonito, tá? Um dia muito bonito hoje, Fá, exatamente. Expectativa de termos um dia bonito, porque os últimos dias foi bem fechado, né?
0: Nossa, demais.
5: Com temperaturas e sensações térmicas baixas também, verdade.
0: É, claro que, né, se tivesse em Caiobá, estaria melhor, né?
5: Fá, do céu, o pastor aqui no final do dia vai dar um mergulhinho lá, Fá, não desconfio, hein?
0: Enfim, pastor, né, pastor? Vamos lá ouvir essa mensagem que o pastor preparou com muito carinho pra gente. A mensagem que esquenta, que acalma, que tranquiliza. Porque na vida, às vezes, a gente tem assim, às vezes, as quatro estações num dia só, né? Às vezes você chora, é a chuva nos olhos, é, faz frio, né? Porque a alma ali tá doída. É, depois dá aquela aquecida quando você ouve a mensagem do Cristo. E é isso que o pastor traz agora pra gente, para aquecer a nossa alma, essa mensagem, né, pastor?
4: É, Fátima, queridos ouvintes, o livro do profeta Isaías, no capítulo 6, mostra o chamado de Deus para Isaías, quando Isaías vai se transformar num profeta de Deus. Deus quer usar a vida dele e chama ele. E é muito interessante porque no livro de Isaías, ele vê tudo o que está acontecendo na época dele, né? Havia muita corrupção, o povo estava se afastando de Deus. Ele fala dos valores invertidos, né? Aquilo que deveria ser o que está em principal na nossa vida, né? A moral, a ética, as coisas de Deus estavam sendo jogadas lá para baixo, e a imoralidade, o desrespeito, o afastamento de Deus, a corrupção estava em primeiro lugar. Então é os valores invertidos, né? E Isaías vai vendo uma situação deplorável do povo e da nação. E aí é interessante, porque quando Deus chama ele, no capítulo 6, a primeira coisa que ele percebe é a santidade de Deus. Ele vê os anjos, né? A palavra diz que ele está no templo, e como se o teto, o telhado do templo tivesse desaparecido, e ele via diretamente o céu. E ele diz que ele viu o trono de Deus e viu os anjos voando ao redor de Deus, e os anjos cantavam. E os anjos diziam: Santo, Santo, Santo é o Senhor dos Exércitos. A segunda coisa que Isaías vê, a primeira é a santidade, a segunda é a situação dele. Ele diz assim: ai de mim, estou perdido, porque habito no meio de um povo de impuros lábios, mas eu também tenho meus lábios impuros. O que é muito interessante? Que até entrar na presença de Deus, Isaías só via o pecado dos outros. Ele só via como que a sociedade estava, como que o mundo estava, a corrupção, os valores invertidos. Quando ele entra na presença de Deus, ele vê o problema dele também agora, né? E aí então ele diz: ai de mim, estou perdido, porque sou um homem de lábios impuros e habito no meio de um povo de impuros lábios. E Jesus, quando Jesus instituiu a Santa Ceia, Jesus tratou isso também. Jesus disse assim, a palavra de Deus fala para nós: examine-se, pois, o homem, o ser humano, né? Examine-se, pois, o homem a si mesmo, antes de comer desse pão e beber desse cálice. Então, o que Jesus estava ensinando? Nós não devemos olhar o defeito do outro, o pecado do outro. Nós devemos examinar a nossa vida. Examine-se, pois, o homem a si mesmo. Isaías teve essa experiência. Ele olhou para a santidade de Deus, a perfeição de Deus, e ele, então, percebeu a condição dele. Ai de mim, estou perdido. Mas Deus é maravilhoso. Ele não deixa a gente na nossa situação. Deus sempre trata conosco, Deus tem a cura para nossas mazelas, para os nossos pecados, para as nossas dificuldades. Então, Isaías, quando ele vê a sua situação, a palavra diz que um anjo pega uma brasa do trono de Deus e vem com aquela brasa e toca os lábios de Isaías. Por que os lábios? porque ele disse: ai de mim, estou perdido, sou um homem de lábios impuros. Ou seja, aquela situação pecaminosa que ele reconheceu era a situação pecaminosa que Deus iria

0: e perdoado o teu pecado. Que coisa maravilhosa quando nós pedimos para Deus ajuda, transformar a nossa vida naquilo que a gente não consegue, naquilo que nós percebemos que não é bom na nossa vida, e nós podemos pedir a ajuda de Deus e ele pode curar, libertar daquilo. Depois que Isaías foi então liberto, perdoado os seus pecados e aquela brasa tocou nos lábios, Deus faz uma pergunta. Deus diz assim: a quem enviarei? Enviar para pregar a palavra, para pregar a mensagem do Evangelho do Senhor. Então Deus está perguntando: a quem enviarei? E Isaías responde: ele diz assim, envia-me a mim. Ou seja, agora que ele estava tratado, curado, que ele percebeu que a situação dele era também necessária uma atuação de Deus, agora ele pode então ir até as pessoas e falar desse projeto de Deus que é transformar a vida do ser humano. Que mensagem maravilhosa! Aquilo que nós precisamos de mudança, de cura, de transformação, de libertação, Deus está pronto a operar em nós. Basta nós crermos e clamarmos. Amém.
1: Amém, pastor. Então vamos agora orando pelos aniversariantes de hoje, pelo Renato Medeiros, pelo Floriano Staff, pelo ex-vereador Agenor Teixeira, meu amigo Teixeirinha, pela Marta Kesko, também pela Lígia Silva. Vamos pedindo também neste momento pela Silvia Almeida Mainar de Sapopema e todos seus familiares, o Pedro, para sua mãe, dona Nadirce, familiares e vizinhos. Vamos pedindo também pela Ivonete de Jesus Oliveira do São Jorge, por toda a sua família. Oramos também pelo Ronaldo, pela Célia Cruz, que pede pelo neto Oliver, que está completando 10 aninhos hoje. Vamos pedindo também a Célia Ortiz, pelo neto Oliver, que está de aniversário hoje, completando 10 aninhos. A Zenilda Nunes, para toda a sua família. Pedimos também pela Leoni Mariano, por toda a sua família, pela Rosana Pinheiro e família, pela Terezinha Marcondes e família, pela Roseli Nascimento, pela prima Cantídia, para Francisca, Maria Vitória, Sandra do Brechó, Margarida Silveira, Rosana, Dora Bueno, pela Vilma e pela Célia. Também a Márcia de Lara, conosco, pedindo pelo Riva para todos os seus familiares. Vamos pedindo pela nossa ouvinte, pelas primas Priscila e Ivonete, que fizeram aniversário ontem. Quem vai pedindo é a Jane. A Nadir de Oliveira do Socomim pede oração por toda a sua família, pelo esposo, que hoje seria aniversário dele, mas já não está mais conosco, ela diz. Que Deus o abençoe e o envolva, né, Nadir? Simone Lopes de Corumbá vai pedindo para todos os seus familiares. Ela pediu o hino Força e Vitória. Vamos orando também pela Elaine Catarina de Souza e família, especialmente ao filho Gabriel, Miguel, a Heloísa. Vamos também orando pelo Hamilton, pelo Clésio e familiares. Vamos pedindo também pela Olga Timóteo, para os pais Avani e Joaquim, para a irmã Marisa, para a filha Lígia Cecília, pela recuperação da amiga Zélia. Ana Maria pede pela amiga Zenir de aniversário hoje, para todos da São Clemente e toda a sua família e todas as suas amigas. Adir para a dona Alexandrina. Vamos pedindo também, orando por toda a Polícia Militar, né? O 26º Batalhão, que está com seu efetivo na rua, fazendo patrulhamento, pelo Coronel Arthur e todos os seus familiares. Oramos também, neste momento, pelo Juraci e família, pela Rosalina e família. Também vamos orando pela Regina e todos os seus familiares, pelo Candinho e família. Pedimos também pela Vitória, que está fazendo 17 anos hoje, em nome da vovó Janisley, do vovô Luiz Carlos. Que Deus esteja envolvendo e abençoando, em nome

0: seus pais, trazendo tudo aquilo de bom para a sua vida, Vitória. Oramos também pela Nice Lopes, pelo Délio, por todos os seus familiares, pela Nice Delfino e Dona Alvina. Oramos também pela Jússi e toda a sua família. E assim, com nosso pensamento elevado em prece, pedimos ainda pela Sandra Gavilac, do Jardim Bandeirantes, pelo Bentivi e família, pela Marili de Jesus Costa e família. Assim, vamos pedir por todos os necessitados do pão do corpo e do pão do espírito. Que Deus, em sua infinita bondade, possa trazer a cada um aquilo que se faz necessário. Então, pastor Davis Daniel, vamos orar?
1: Vamos orar, vamos unir a nossa fé. Fátima, queridos ouvintes, Pai amado, nós colocamos diante do teu altar todos esses pedidos, meu Pai. Cada vida, o Senhor conhece cada situação. E o Senhor é o Deus que intervém na história humana. O Senhor é o Deus que ouve a nossa oração e tem poder, meu Pai, para mudar as circunstâncias. Ó Pai, estende a tua mão sobre as pessoas enfermas, trazendo cura, trazendo milagre. Faz as dores desaparecerem. Faz, meu Pai, as enfermidades caírem por terra. Doenças do físico, doenças da mente, do emocional, doenças espirituais. Traz a cura nesta manhã. Também as pessoas enlutadas possam ser consoladas pelo teu Espírito Santo. Consola, meu Pai. Consola através de Jesus Cristo. Pai, também queremos orar pelas pessoas encarceradas. Senhor, que elas tenham uma nova oportunidade e tenham sabedoria para novas escolhas, novas decisões, meu Pai. Também aquele lar que precisa de provisão, de sustento, que o Senhor abençoe, provendo, meu Pai, a mesa, provendo o lar. Oh, meu Deus, visita os lares que precisam da provisão. Abençoa também o trabalho do teu povo. Ganha pão, Senhor, do teu povo. Aqueles que precisam de um trabalho, abre uma porta de bênção, um trabalho honesto, meu Pai, que vem do Senhor para a vida do teu povo. Senhor, aquele lar que precisa de paz, os relacionamentos que precisam de paz, de harmonia, de concórdia, Senhor. Tira, meu Pai, os corações de pedra, colocando o coração de carne. Ah, Senhor, também, meu Pai, aqueles que estão na estrada agora, que estão, meu Pai amado, no trabalho, que estão em casa, onde alguém estiver orando e clamando, que a bênção do Senhor possa chegar sobre a vida do teu povo. E a tua palavra que falou conosco, meu Pai, que quando Isaías viu a tua santidade, ele percebeu a fragilidade dele e as necessidades espirituais. O Senhor é o Deus que vem curando, libertando. Ajuda-nos a perceber a nossa situação para nós clamarmos a cura e o Senhor tocar na nossa vida como o Senhor tocou nos lábios do profeta Isaías. Transforma, meu Pai, a nossa vida. Ah, meu Pai, aquilo que tem atrapalhado nós termos paz, termos alegria, que atrapalha os relacionamentos. Cura-nos, ó Pai, liberta-nos do pecado. Senhor, também queremos abençoar as pessoas que estão completando mais um ano de vida, que esse novo ano de vida seja debaixo da bênção, do cuidado, da provisão do Senhor. Abençoa, meu Pai, a vida da Fátima, os demais colaboradores da rádio. Abençoa esta rádio, porque através dela nós podemos falar do teu grande amor, meu Pai. Abençoa o teu povo que ora e que clama, e nós pedimos em nome de Jesus. Amém, Fátima.
0: Amém, pastor. Então, aquele abraço, bom encontro de pastores aí, e até quarta-feira, se Deus quiser.
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0: Horóscopo. Capricórnio, Aquário e Peixes.
1: Capricórnio, 22 de dezembro a 20 de janeiro.
2: 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Hoje, Capricórnio, reunião decisiva, o acerto importante com parceiro de negócios poderá dar bom retorno. Firme uma aliança profissional ou discuta um contrato. A partir desta noite, o Sol fortalecerá sua posição no trabalho, além de aumentar sua vitalidade e organização. Valerá também marcar uma consulta médica ou um check-up e cuidar mais de você, Capricórnio.
1: Aquário, 21 de janeiro a 19 de fevereiro.
2: Oi, Aquário, bora lá conferindo agora, aquariano. 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Aquário, resolva uma pendência antiga.

0: torne a rotina mais agradável ou aceite apoio de um colega experiente numa demanda complicada. Nova ferramenta poderá facilitar o que ficou emperrado. A partir desta noite, aumente o seu protagonismo, viu, Aquário?
1: Peixes, 20 de fevereiro a 20 de março.
0: 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Peixes, mergulhe numa paixão ou se permita algo prazeroso sem culpa. O dia será animado, divertido e inspirador. Crie um clima romântico e curta as coisas boas da vida na melhor companhia. Sol iluminará as relações familiares e o passado. Reúna a família e resolva assuntos financeiros, Peixes. Música.

7, me chama pelo 3910-1210, que eu vou fazer o possível para atender você. Então, vamos lá. Gente, tem uma pessoa aqui precisando de colchão de solteiro. Tem outra pessoa precisando de coisas para casa, tá? Então, se você tiver coisas para casa, para doar, entre em contato conosco. Ela tá precisando de uma geladeira, tá precisando de mesa, tá precisando de cadeiras. É, o outro tá precisando de cama, cama de solteiro com colchão. Por gentileza, 3910-1210. Deixa eu ver o que, que o Ronaldo pediu aqui. Ai, não entendi, Ronaldo. Vou ter que discutir fora do ar isso aqui com o Marcinho, senão nós vamos perder muito tempo, né? Vendo que música é essa. Vou dar um ok aqui, Marcinho, ver se você pega aí no celular. Enquanto eu vou ver aqui, um abraço para Jussi Rodrigues. Ô, dona Ana, como é que estamos? Aquele abraço, tudo de bom. O Vitor, da Quero Quero, chegou por aqui. Daqui a pouco ele fala conosco também. Tem também a Leoni Mariano, do São João, ligadinha conosco. A Nilza. Ah, Nilza, vamos trazer a Danilza. Descobriu do Ronaldo qual é? Não? Vamos trazer a Danilza agora, depois a gente tenta achar aí o que o Ronaldo pediu, entender o que, que é. Eu não entendi. Nilza Rodrigues, Kiatkowski, área 2. Ela quer Jean Giovanni, eu busco uma estrela. Com parabéns pra comadre Rose de aniversário hoje. Vamos buscar uma estrela pra comadre Rose. Parabéns, Rose, querida. Feliz aniversário, muitos anos de vida, muita paz e muito amor. E essa é toda sua.

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1: 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Um abraço, uma boa semana, Deus abençoe todo mundo, e um abraço também pro seu Joaquim, que pediu para mim mandar aqui um abraço da loja Quero Quero. Então, seu Joaquim, um abração aí, que Deus abençoe o senhor. Vamos para cima, uma boa semana para todos.
0: É isso aí, abraço pro seu Joaquim, tudo de bom, sinal que é nosso ouvinte, né? Se ele pediu abraço pro Vitor, é porque é sinal que é nosso ouvinte. Tudo de bom, hein, seu Joaquim? Bom dia.

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2: 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Fátima Ribeiro, vou ficando por aqui. Um forte abraço pra

0: Sim, um forte abraço pro meu amigo Marcinho. 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

0: Tá para você, Rosenilda Camargo. E a Rosenilda tem um pedido aqui. Você tem na sua casa uniformes do Colégio Nossa Senhora de Fátima que você não esteja usando mais, né? Sua criança não está usando mais para doação? Então, ela mora ali no São Luís, ela está precisando de doação de uniforme da Nossa Senhora de Fátima, Colégio Nossa Senhora de Fátima. Você não disse o tamanho, Rosenilda, que você precisa, né? Que tamanho que você precisa, por favor. Amigo Gonçalves, aquele abraço. 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Rosenilda já me respondeu, ela precisa de menino tamanho 16. Então, né, para um jovem aí, do Colégio Nossa Senhora de Fátima, doação para meninos, roupas, né, uniforme da escola, tamanho 16. Bom dia para você, Deloir. Bom dia, Alberico. Obrigadão pela sintonia. 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Simone, você já ouviu a sua? Outro abraço para Sandra. Outro abraço para a Silvia Mainades. Oi, Silvia, querida. Diga, bom dia.
1: Bom dia, Fátima, Márcio Luiz, tudo bem? Bom dia para o pastor David Daniel. Eu queria que você colocasse o nome da minha mãe, meu e do Pedro, meu marido Pedro, minha mãe que está ainda se recuperando, e para todos que estão precisando de orações aí, que desde já agradeço. Silvio Mainardi Sapopema, um abraço. Fátima, para você e para o Márcio Luiz, Deus abençoe muito.
0: Já oramos, né, Silvia? E você não pediu música hoje? Oh, menina de Deus! Quero mandar outro abraço aqui para o netinho da Célia Ortiz. Da Célia Ortiz, é o Oliver. Está completando 10 aninhos hoje. Então vamos cantar parabéns para o Oliver, né, Márcio? Escolheu uma música bem bonita. Mandar em nome da vovó para ele. Deus abençoe seu dia, Oliver. Muita saúde, muita paz. Que tudo, tudo, tudo de bom aconteça em sua vida. Desejos da família que te ama muito, especialmente da vovó Célia, que com certeza hoje vai fazer aquele bolo bem gostoso para comemorar aí, né? Comer com você numa tarde meio fria e, claro, né, ganhar muitos abraços, muito colo e muito beijo, né? Meu querido Oliver, de aniversário hoje. 10h33, trazemos para ele, Márcio Luiz.
2: Henrico e Chitãozinho Chororó, casa de vó. Porque como a Fá falou, casa de vó é o lugar perfeito para passar esse aniversário lá, né, Fá?
0: Sempre.
2: Com muita alegria, Fá.

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10h40, e você também, né? Bom dia, 39101210, esse é o nosso WhatsApp para você participar, pode ir dando seu toque, tem aniversário hoje também, dá tempo ainda, né? Ah, Márcio, deixa eu convidar o nosso povo para ir hoje, né? Ali na Aposte, 2h30, e participar do grupo de apoio Ivone Duarte em uma roda de conversa com o doutor José Manuel Beltrão. Doutor José Manuel é médico especialista em cirurgia oncológica, cirurgia geral.

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Oi, Clésio, bom dia, aquele abraço. Ele pediu a Aurelina Dourada, as portas vão se abrir. E falando, né, em Aurelina Dourada, vamos falar de um seminário da pastora Tânia Tereza, que vai acontecer em Londrina. Gente, Londrina é um pulinho daqui também, né? Então fica aqui o convite através do Ministério Transbordar. Então o Ministério Transbordar promove o seminário com a pastora Tânia Tereza. Saindo do Cativeiro é o título do seminário. Será nos dias 5, 6 e 7 de junho em Londrina. No dia 5, sexta-feira, começa às 8 da noite. No dia 6, sábado, começa às 10 da manhã, vai até o meio-dia. Retorna às 16 e termina, né, no máximo às 8 da noite. No dia 7, domingo, começa às 10 horas da manhã, seminário com a pastora Tânia Tereza. A pastora Tânia Tereza, ela é juíza federal, escritora, palestrante e conferencista internacional e implantou o seminário com temas de libertação e cura. Para participar desse seminário, tem que fazer a inscrição pelo site www.pastoratâniatereza.com. Marcou aí? www.pastoratâniatereza.com. As vagas são limitadas, o investimento é de R$300, tá? E claro, né? É um seminário aberto para todos a partir de 13 anos, independente da sua caminhada de fé cristão ou não. Você que deseja ter uma visão e conhecimento do mundo espiritual. 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

8h39, vamos lá então, Clésio, Aurelina Dourada, as portas vão se abrir para todos os familiares, para todos nós, para Lisa, né? E para você que está na nossa sintonia. Então vamos mudar o cantor, a cantora. Vamos trazer, em vez de Aurelina Dourado, vamos trazer com a Suelen Lima, viu, Clésio? Mas a música, o hino é o mesmo. Nice, vai para você também, para Dona Alvina. Bom dia também para você que ligou seu rádio agora. Oi, Marilsa Bicudo. No frio você deu de acordar mais cedo? Não tô entendendo essa sua. Qual é, menina? Aquele abraço para os nossos amigos feirantes que já estão chegando na feira, ajeitando tudo. E a partir do meio-dia tem a nossa feira do produtor. Dona Zenir, beijo, querida. Tudo de bom.

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A dona Zenir tem orquestra hoje. Márcio Luiz, Maria aqui abraçando a dona Zenir, que está comemorando hoje 93 anos. Meu Deus do céu, 93 anos da dona Zenir. Parabéns para ela. Muitos anos de vida, muita paz, muita alegria, muito amor. Que Deus, né, esteja sempre envolvendo a sua vida e a vida da sua família, dona Zenir.

a Maria, que acompanha ela bem de pertinho, né? Diz que pensa numa pessoa animada no alto dos seus 93 anos. Pra dona Zeni, vamos buscar uma lá do Tunico Tinoco, Márcio Luiz. É pra todo mundo se animar também, que já são 11 e 2. Moreninha linda.

0: Chegando uma moreninha linda, carregada de emoção e ofertas. Bom dia, Sônia.
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0: Agora 11:08. 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

E falando em ter força, vamos desejar muita força, energia, coragem. Sabe para quem? Pra Vitória, que tá fazendo 17 anos hoje, né, Janisley? Polaco, família toda, mamãe, papai, né? As tias, vovó, dona Zora, a Bisa, né? A dona Ana, abraçando você carinhosamente hoje, Vitória. Desejando muitas vitórias, muita paz, muito amor. Que tudo, tudo, tudo de bom e um pouquinho mais aconteça em sua vida. E pensa na vovó Coruja, a Janisley, né? Polaco, que já estão desde cedinho lembrando de você, homenageando você e falando, né, da criatura linda, maravilhosa que você é. E vamos trazer essa aqui para comemorar o seu aniversário, Jota Quest. Tudo de bom, Vitória. Parabéns. Tudo cabe, né, Vitória, dentro de um abraço. É isso que a gente deseja para você hoje. Muita coisa boa nesses abraços que você está ganhando.

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0: 11h17, Lisa.
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0: Muito bem.
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0: Muito bem, Lisa. Então, até amanhã.
4: Até amanhã, né, Fátima? Ótima tarde pra você.
0: Até as 2h30 na
4: até
0: poste.
4: Até as 2h30. Lembrando, né, Fátima, todos os convidados pra hoje estarem lá na poste, às 14h30, né, teremos, assim, uma valiosa palestra, né, Fátima, baseada, assim, em muita orientação. Uma roda de conversa mesmo, né? Então, quem não for vai perder essa oportunidade, né, de estar conhecendo o Dr. José, né, e conhecendo também, tendo, assim, sanando essas dúvidas que você pode ter e que poderá sanar hoje à tarde. Todos convidados. Até mais tarde, Fá.
0: 2h30 na poste, então. Vamos tomar um café lá com o Dr. José Manuel Beltrão. 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

0: comigo, mas você demorou para responder, eu vou ficar devendo para você. A gente traz o Rio Negro Solimões para você amanhã, tá? 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Vambora, Marcinho, mandando o gospel de hoje pro meu amigo Agenor Teixeira, o ex-vereador Teixeirinha. Ô, meu querido, parabéns, muitos anos de vida para você, muita paz, muito amor. Que tudo, tudo, tudo de bom aconteça em sua vida. Encerramos com...
1: Vamos com Cassiane, onde Jesus mora, Fá.
0: Ô, dona Zora, beijo querida sua também. 11h25, Calão segue com o microfone aberto. Até amanhã, gente. Tchau.

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4: Confira a hora certa.
5: 11:31.
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0: A Zulu se abre e nasce a borboleta. 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Porque só a criatura humana há de ficar parada sem espalhar vida e amor.
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0: Alô, amigos! Alô, amigas! Muito bom dia! Estamos chegando aqui pela sua Rádio Capital do Papel, Telêmaco Borba, Estado do Paraná, para mais um show de notícia, informação, utilidade pública, reportagens. Começa aqui, microfone aberto.
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0: Tempo parcialmente nublado em toda a região dos Campos Gerais. Neste momento, a temperatura marcando aqui em Telêmaco Borba, 19 graus. E ainda hoje você acompanha também a previsão do tempo para todo o país.
5: Brasil!
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0: Estamos chegando pela sua capital do papel, junto com você até uma da tarde, levando aqui as principais informações em mais um show de notícia, que começa agora dentro do seu microfone aberto, para você que vai ficar na minha companhia, na companhia de Carlos Roberto e equipe, o meu muito obrigado, que você tenha uma ótima quarta-feira de muita paz, muita tranquilidade, um bom almoço e juntos a partir de agora, com muita informação para você, aqui na Capital do Papel. E daqui a pouquinho já teremos os principais destaques do nosso microfone aberto nesta quarta-feira. 11 horas e 36 minutos.

0: minutos, 11:36. 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E ainda hoje, dentro do seu microfone aberto aqui pela sua Capital do Papel, você acompanha. Deputado denuncia possível acordão para livrar Renato do PT. Traiano diz que não há acordão na CCJ para livrar Renato Freitas da cassação. A amiga de Lulinha presta novo depoimento à Polícia Federal. Você vai acompanhar também dentro da nossa programação de hoje. Cardineta da gestante do governo Lula é alvo de críticas por normalizar aborto. Márcio Luiz vem com informação para você dentro do nosso microfone aberto de hoje, Corpo de Bombeiros e outros assuntos de Telêmaco Borba e região. Da Agência do Trabalhador, vamos acompanhar também vagas de emprego nesta quarta-feira. Começa aqui mais um show de notícia e informação, microfone aberto pela sua Capital do Papel. 101.9, Telêmaco Borba, Paraná.
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0: E as primeiras informações chegando aqui no nosso microfone aberto com a participação de Márcio Luiz. Chegando informação, Corpo de Bombeiros e outros assuntos de Telêmaco, Barbem Região. Alô, meu caro Márcio Luiz, o nosso bom dia a você.
5: Olá, Carlão, bom dia para você e a todos que acompanham aqui o microfone aberto. Vamos então às ocorrências atendidas pelo Corpo de Bombeiros nessas últimas 24 horas. Ontem foram 3 atendimentos, o primeiro às 12 horas e 57 minutos na rua Pitangui 385, um acidente de trânsito, queda de veículo de uma moto Honda Biz. Uma mulher de 38 anos sofreu ferimentos leves. Já às 16 horas e 32 minutos, mais um acidente de trânsito, uma colisão envolvendo um veículo Fiat Mobi e uma motocicleta Honda CG 150 Fan Titan, isso no Euclides Bonifácio, Londres. Desse acidente, dessa colisão, feminino, 23 anos, ferimentos leves. Já às 20 horas e 46 minutos, na rua Candói, número 1, queda de objeto sobre pessoa. E aqui a gente chama atenção para esse fato aqui, Carlão, que lamentavelmente tivemos uma situação aqui onde a pessoa veio a falecer, lamentavelmente, viu? Um caminhoneiro que ele acabou sendo atingido por objeto e acabou falecendo. Então, segundo aqui a página Atento à Rede, trata-se de Daniel Garcês de Oliveira, 37 anos, o caminhoneiro que morreu na noite de ontem, terça-feira, após um trágico acidente em uma empresa aqui do Distrito Industrial de Telêmaco Borba. Daniel era morador do vizinho município de Embaú, trabalhava como caminhoneiro e acabou sendo atingido por um fardo de celulose, falecendo no local. Olha que tristeza. Então, o Corpo de Bombeiros, o SAMU, chegaram a ser mobilizados para prestar atendimento nessa ocorrência, porém, puderam apenas constatar o óbito. Então, a Polícia Militar, a Polícia Civil, a Polícia Científica estiveram no local realizando os procedimentos cabíveis. O caso está sendo investigado pelas autoridades competentes. Que tragédia, viu, Carlão? Esse rapaz aí de 37 anos acabou falecendo, né, por um acidente de trabalho, lamentavelmente. Que situação, né?
0: Uma fatalidade, né, Márcio?
5: É verdade. De acordo com informações, Carlão, o caminhoneiro ele aguardava o carregamento do veículo e, posteriormente, ele seguiria a viagem com destino ao Rio de Janeiro. Durante a operação, o caminhão ficou com excesso, né, de peso, sendo necessário retirar parte da carga onde o motorista estava aguardando ao lado esquerdo do caminhão, enquanto o operador da empilhadeira permanecia do lado direito, quando um fardo de celulose de aproximadamente uma tonelada acabou caindo sobre o caminhoneiro, atingindo a cabeça do mesmo. Então, a vítima sofreu ferimentos gravíssimos e, lamentavelmente, veio a falecer. Então, foi acionado, então, o Corpo de Bombeiros, o SAMU, mas nada puderam fazer, né? Que tristeza.

0: com cursos gratuitos. A iniciativa tem como objetivo oferecer qualificação profissional gratuita para os moradores, com expectativa para atender mais de 90 pessoas. Então veja só, né? Então a vinda dessa carreta irá trazer cursos gratuitos na área de beleza e de moda. Os detalhes as pessoas podem acompanhar o site do município de reserva ou as redes sociais oficiais do município para ter mais informações. Ainda falando sobre a nossa região, Imbaú amplia o projeto Jardim do Mel na rede municipal de ensino. Então veja só, a iniciativa leva a educação ambiental, conscientização e muito aprendizado para as crianças, viu? Despertando desde cedo o cuidado e o amor pela natureza. Vale lembrar, Carlão, que no SEMEI Mundo da Criança, os alunos puderam conhecer mais sobre a importância das abelhas sem ferrão, entendendo como elas são essenciais para a polinização, para a produção de alimentos e para o equilíbrio do meio ambiente, né? Tem que ensinar as crianças desde pequenas a importância do cuidado com o meio ambiente. Então são informações, algumas notinhas aqui da nossa região também, que a gente compartilha com os nossos ouvintes. Daqui a pouquinho a gente retorna trazendo algo sobre o esporte, né? Teremos uma rodada importantíssima do esporte com clubes brasileiros aí na Sul-Americana, na Libertadores, resultados de ontem também, Carlão, isso e muito mais a gente traz daqui a pouquinho, então.
1: Muito bem, Márcio Luiz já volta aqui comigo com outras informações dentro da sua participação. 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Muito bem, vamos falar um pouco de esporte. Hoje tem rodada, não é isso, Márcio Luiz? Vem com informação de esporte também, dentro da sua participação.
0: É verdade, sim, Carlão, tem rodada. E um detalhe importante que ontem nós tivemos jogos também, gente. Olha só, pela Libertadores da América, fase de grupos, a quinta rodada, o Fluminense do Maracanã venceu o Bolívar pelo placar de 2-1. O Bolívar, que é da Bolívia. É um resultado importante para o time brasileiro. Falando em time brasileiro, o Mirassol anda fazendo uma campanha muito boa na Libertadores, viu, Canão? Jogou na Bolívia ontem, diante do Always Red, e venceu pelo placar de 2-1. Outro brasileiro que entrou em campo ontem e que acabou empatando foi o Cruzeiro, né? Jogou na Argentina diante do Boca Juniors e o placar foi 1-1. Pela Copa Sul-Americana, nós tivemos o São Paulo jogando em casa no Morumbi e o empate contra o Milionários da Colômbia pelo placar de 1-1. Mas como você bem disse, Carlão, teremos equipes brasileiras em campo hoje, né? Teremos, olha só, pela Copa Sul-Americana, 19h, no estádio Defensores del Chaco, Olímpia e Vasco. No mesmo horário, Santos e San Lorenzo. Essa é a equipe que o

0: Papa Francisco torcia, viu, Galão? O San Lorenzo. Então, o Santos joga em casa essa partida pela Copa Sul-Americana. A expectativa de um grande jogo, né? Não tenha dúvida disso. Mas não para por aí, não, gente. Teremos também, né, pela Copa Libertadores da América, nós teremos hoje, por exemplo, né, o Flamengo em campo. O Flamengo entra em campo hoje, nessa quarta-feira. Como eu disse, né, esse meio de semana normalmente é voltado para os jogos que acontecem pela Libertadores da América. Então teremos a partida envolvendo o Flamengo, teremos hoje também o Palmeiras em campo. Então são jogos importantíssimos pela Copa Libertadores da América. Só aguardando aqui a confirmação, né, dos adversários, para que a gente possa trazer aqui para o amigo ouvinte que se liga na Rádio Capital do Papel, no microfone aberto. Então o Flamengo vai enfrentar a equipe do Estudiantes da Argentina às 21h30, enquanto que, né, o Palmeiras, no mesmo horário, jogando em casa, enfrenta o Cerro Porteño. Ainda pela Copa Sul-Americana, teremos hoje Grêmio, né? O Grêmio vai enfrentar, olha só, Canão, o Grêmio terá uma partida também difícil contra a equipe do Palestino, né? O jogo começa às 21h e vai ser na Arena do Grêmio. Então, equipes brasileiras têm compromissos pela Libertadores da América e também pela Sul-Americana. Esperamos amanhã trazer aí os bons resultados, né? Ou nós mesmo, ou essa programação especial que o Galão traz aqui para o Momento do Esporte, para que tenhamos o resultado dessa rodada. E, Galão, teremos esse final de semana também a segunda etapa da Velocidade na Terra em Telêmaco Borba. Sábado e domingo, a partir das 8h30, né, os motores começam a falar mais alto ali no Autódromo Municipal de Telêmaco Borba. Então, a segunda etapa, a primeira já aconteceu aqui em Telêmaco Borba, e essa segunda etapa acontece no Autódromo Parque Municipal, né? A população está convidada para acompanhar as provas. Embora tenhamos aí a possibilidade de chuva no sábado, né? Já a previsão do tempo que pode se firmar um pouco mais no domingo, mas por enquanto está mantida a prova marcada aqui para a nossa cidade. Em caso de chuva muito forte, aí a prova deverá ser adiada, né? Então aguardamos as condições do tempo para que realmente aconteça a segunda etapa da Velocidade na Terra, kart cross, teremos os Fuscas também, né, a categoria turismo, enfim, os pilotos aqui de Telêmaco Borba estarão acelerando nessa etapa da Velocidade da Terra aqui em nosso município nesse sábado e domingo. Tá bom, cara? Um abraço a você, a todos os ouvintes, e sem esquecer também que a TBF, né, Telêmaco Borba Futsal, vai jogar nesse sábado. A princípio, o jogo está marcado para o ginásio Bela Vista. Estão sendo estudados ali o horário para essa partida, né? A federação, por enquanto, marcou para as 17h, muito embora as equipes estão tentando levar esse jogo para as 20h, a partida que acontece aqui em Telêmaco Borba pela Série Bronze do Campeonato Paranaense de Futsal Masculino. Tá bom, Carlão? Então seria isso, né? O toque agora para os nossos ouvintes a respeito do esporte nacional, internacional e também aqui de nossa cidade. Um abraço, Galão, e até amanhã, se Deus permitir.
1: Márcio Luiz, um grande abraço para você. Amanhã, Márcio Luiz retorna aqui comigo trazendo outras informações dentro da sua participação no nosso microfone aberto. E agora nós vamos até a Horácio Clabin, Magazine Luiza. Minha querida amiga Poliane, gerente do Magazine Luiza, trazer informação para você. Vamos lá então, alô, Poli, um nosso bom dia.
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3: 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Muito obrigado a você pelo carinho. Alô, Candinho, capital do estado do Paraná, sempre com a gente. Muito obrigado pelo carinho da audiência. Nice Delfino, muito obrigado também. Elaine Catarina de Souza, aquele abraço. Ademir Pinheiro, muito obrigado. Também Serginho, né? Baraldi, um grande abraço. Deixa eu ver quem mais está com a gente aqui. Marilza Bicudo, área 2, muito obrigado. Aquele abraço também a Tamir Gonçalves, Dona Juraci, muito obrigado a vocês todos, a você pelo carinho da sua audiência, muito obrigado, tá certo? E a gente vai continuando com mais informação para você dentro do nosso microfone aberto nesta quarta-feira. E nós vamos agora até a Agência do Trabalhador em Telêmaco Borba e de lá vamos trazendo informação vagas de emprego.
4: Olá, meus amigos, muito bom dia. Falamos da Agência do Trabalhador. Vamos aqui com uma relação de oportunidades de emprego disponíveis para hoje. Temos vagas para operador de retroescavadeira com experiência comprovada, operador de caixa para padaria, motorista entregador para loja de materiais de construção com CNHC e experiência anterior, 5 vagas para monitora de cobrança para estacionamento regulamentado, 3 vagas para mecânico auxiliar para trabalhar em oficina de manutenção de empresa revendedora de caminhões, mais 3 vagas para mecânico auxiliar, 2 vagas para mecânico profissional para manutenção em caminhões diesel, 1 vaga para laminador de madeiras com experiência e disponibilidade para trabalhar em Santa Catarina, 1 vaga para instalador ou reparador de redes telefônicas, 1 vaga para inspetor de soldagem com certificação N1 vigente, 1 vaga para fiscal de loja para supermercado atacadista, 1 vaga para embalador à mão para trabalhar em mercado, escala 6x1 exclusiva para PCDs, 2 vagas para eletricista de caminhões para manutenção elétrica, 1 vaga para enfermeiro nível superior com pós em urgência e emergência e experiência é um diferencial para a vaga, 2 vagas para cozinheiro profissional para o restaurante industrial, 1 vaga para consultor de vendas, 1 vaga para camareira, 4 vagas para borracheiro, 1 vaga para auxiliar de vidraceiro, 1 vaga para auxiliar de produção para empresa de recapagem de pneus, 1 vaga para auxiliar de padeiro para panificadora, 1 vaga para auxiliar de confeitaria, 1 vaga para atendente de balcão, 1 vaga para atendente de balconista para padaria com ensino médio completo e experiência anterior na função, também 1 vaga para atendente de balconista para farmácia, 2 vagas para assistente ou auxiliar de estoque que tem ensino médio completo para empresa concessionária de caminhões, 2 vagas para pedreiro profissional para serviços em manutenção de pontes e bueiros, 2 vagas para repositor de mercadorias, 1 vaga para representante técnico em vendas com curso superior, 3 vagas para salgadeiro para trabalhar em panificadora, 1 vaga para serviços gerais para o setor hospitalar, 2 vagas para soldador para trabalhar em oficina de manutenção de caminhões, 1 vaga para supervisor para açougue, 1 vaga para enfermeiro socorrista com corém ativo, 1 vaga para vendedor praçista para distribuidor de bebidas, uma vaga para vendedor praxista para revenda e exposição de planos de aplicativo para transporte de pessoas, uma vaga para vidraceiro para Telêmaco, Borba e região, com CNH, experiência anterior e ensino médio completo. Também temos vagas para o novo supermercado do Grupo Verona, que será instalado em Telêmaco, Borba, vagas para cartazeiro, conferente de carga e descarga, coordenador de RH, encarregado de hortifruti granjeiros, encarregado de frios, estoquista, gerente de depósito, gerente de loja, subgerente de loja e supervisor de açougues. Todas as vagas com exigência de ensino médio completo e vocês deverão vir até a agência do trabalhador com seu currículo impresso para encaminhamento às vagas. Também vagas para Cianorte, no Paraná, encarregado ou supervisor de obras, operador de retroescavadeira, operador mini retroescavadeira, operador de rolo compactador e operador de trator de esteiras. Para Castro, no Paraná, 10 vagas para pedreiro profissional para construção civil. E, finalmente, para Maringá, no Paraná, 7 vagas para pintor profissional para a área da construção civil. Muito obrigado, meus amigos. Voltamos amanhã, se Deus quiser.
3: Agora são 12 horas, 11 minutos, 12:11. Muito obrigado, meu querido amigo Ademir Pinheiro. Né? Ele está perguntando aqui, hoje tem rodado do Campeonato Brasileiro de Futebol? Não, hoje não tem, né? Hoje não tem rodada. Hoje tem aí pela Copa, né? Grande abraço pra você, Sul-Americana também. Um abraço pra você, muito obrigado pela sua audiência. 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Muito obrigado também pela audiência. Obrigado pessoal do Ridan, doutor Rogério, meu amigo Ademir, todos funcionários, né? Do nosso laboratório Ridan em Telêmaco Borba, sempre com a gente também acompanhando o nosso microfone aberto. São 12 horas e 13 minutos.

0: Acordo com a notícia. Cardineta da gestante do governo Lula é alvo de críticas por normalizar aborto. Material do Ministério da Saúde chama atenção pela forma de abordagem e sua expressões neutras, como pessoas que gestam. A nova versão da cardineta da gestante lançada pelo governo Lula da Silva na terça-feira 12 passou a ser alvo de críticas de grupos conservadores e movimentos pró-vida, depois de incluir referência ao aborto e utilizar a expressão pessoas que gestam em alguns trechos do material. Segundo a reportagem do jornal Gazeta do Povo, opositores à forma de abordagem afirma que o documento adota linguagem aliada a pautas defendidas por movimentos progressistas, organismos internacionais ligados à saúde reprodutiva. A cardineta foi lançada pelo Ministério da Saúde em versão física e digital. O material propõe facilitar o acompanhamento das informações do pré-natal, do parto e do pós-parto, além de reunir orientações sobre saúde mental, violência, luto materno e direito das gestantes. Entre os pontos que provocaram maior repercussão está a inclusão de perguntas relacionadas a abortos anteriores no histórico clínico das pacientes. O documento também utiliza, em determinados trechos, expressões neutras em relação ao gênero, como pessoa gestante e pessoas que gestam. Parlamentares, conservadores e ativistas pró-vidas criticaram a formulação adotada pelo Ministério, alegando que o texto relativiza a maternidade e normaliza pautas ligado à descriminalização do aborto. Integrantes do governo e especialistas em saúde pública dizem, por sua vez, que a linguagem busca ampliar o acolhimento em políticas públicas e garantir atendimento mais inclusivo dentro do Sistema Único de Saúde. O Ministério da Saúde afirma ainda que informação sobre abortos anteriores fazem parte do histórico médico utilizado tradicionalmente no acompanhamento pré-natal. Bloqueio judicial automático de contas pode ocorrer em até 2 horas.
1: O bloqueio judicial de contas está mais rápido no Brasil e pode acontecer em até 2 horas. 5 bancos assinaram com o CNJ, o Conselho Nacional de Justiça, a participação no projeto piloto, que vai durar 18 meses. De acordo com o novo manual do Sisbajude, o Sistema de Busca de Ativos do Poder Judiciário, as ordens vão ser emitidas 2 vezes ao dia. Os bancos então devem fazer o bloqueio e informar ao judiciário. A comunicação será toda pelo sistema digital. Essa ordem de bloqueio ainda pode ser classificada como permanente. Nesse caso, vai ficar ativa até cumprir o valor total, bloqueando qualquer dinheiro que entre na conta por até 1 ano. Antes, ele só bloqueava o que tinha na conta no momento da ordem. Caixa Econômica Federal, Banco do Brasil, Itaú, Nubank e XP fazem parte do projeto piloto. Após o prazo de 1 ano e meio, o CNJ pretende levar o sistema gradualmente para todo o sistema financeiro. O objetivo é tornar mais rápido e eficiente o bloqueio de valores para pagamento de dívidas e ressarcimentos, evitando que o dinheiro seja retirado para contas de outras pessoas. No entanto, a legislação ainda protege salários, aposentadorias, pensões e parte dos valores mantidos em poupança. Por isso, o devedor deve agir rápido, procurar um advogado e reunir documentos caso tenha valores bloqueados indevidamente. Com informações da Agência Brasil, da Rádio Nacional em Brasília, Gabriel Brum.
0: Amiga de Lulinha presta novo depoimento à Polícia Federal sobre fraudes no INSS. O foco das apurações e a atuação de Roberta Luxinger como ligação entre o filho do Lula, PT, e o lobista Antônio Carlos Antunes. Novas informações surgiram no inquérito da Polícia Federal sobre fraudes no INSS, que envolve a empresária Roberta Luxinger e conexões no mercado da cannabis medicinal. Luxinger, conhecida por sua proximidade com Luiz Fábio Lula da Silva, ou Lulinha, compareceu para depor nesta quarta-feira 20, no âmbito das investigações que apuram irregularidades em descontos de benefícios previdenciários. O foco das apurações, a atuação de Luxinger como ligação entre Lulinha e o lobista Antônio Camilo Antunes, apelidado de careca do INSS. apontado como figura central em suposto esquema de fraudes. As investigações indicam que a empresária facilitou o contato entre Antunes e o filho do presidente, que demonstrava interesse no segmento de remédios à base de cannabis. Antunes, junto ao filho, era proprietário da World Cannabis, empresa reconhecida pelo fornecimento de medicamento da cannabis no Brasil. Luxinger teria prestado consultoria ao lobista e recebido 1,5 milhões em pagamentos de 300 mil, conforme revelado na análise do sigilo fiscal de Antunes. O objetivo do serviço era viabilizar um acordo com o Ministério da Saúde para incluir esses medicamentos no SUS, mas o contrato não se concretizou. Em um áudio de WhatsApp obtido pelo jornal O Globo, Luxinger conversa com Antunes sobre o assunto. É contratação, sim, diz a lobista. Ele sabe que é e dispensa. É a nova lei das licitações. Não sei se você já deu uma lida. Devido ao cenário de emergência, podemos criar um documento bem robusto pedindo a dispensa da licitação. Durante o depoimento, a Polícia Federal deve questionar se Lulinha manteve relações comerciais com Antunes ou recebeu pagamento dele. Os investigados já identificaram que Luxinger tinha Lulinha e Antunes viajando junto à Europa para buscar oportunidades no ramo da cannabis. A defesa de Lulinha afirma que ele nunca assinou contrato ou recebeu valores do Careca do INSS. Já os advogados de Roberta Luxinger optaram por não comentar o depoimento. Doze horas, 20 minutos, 12:20. 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Informação, utilidade pública para você que nos acompanha pela Capital do Papel. Sessenta e oito por cento das cidades do Paraná tem alto índice de progresso social. Curitiba é a melhor capital.
2: Curitiba é a capital com a melhor qualidade de vida do país e a melhor cidade do Paraná de acordo com o IPS, Índice de Progresso Social 2026, divulgado nesta quarta-feira. O ranking que avalia o bem-estar da população a partir de diversos indicadores mostra que 68% das cidades paranaenses, o equivalente a 271 das 399, alcançaram nota elevada, enquanto 31% tiveram um desempenho intermediário. Apenas 1% aparece como tendo notas baixas. Além da liderança entre as capitais, Curitiba se destaca como a quinta cidade do país como um todo com maior qualidade de vida, com nota 71. A partir de 60, o índice já é considerado alto. Dentre os 20 municípios brasileiros com os indicadores mais elevados, estão ainda Cornélio Procópio, no norte pioneiro, com a 8ª posição, e Maringá, no noroeste, no 14º lugar.

0: Nenhuma cidade paranaense aparece entre as pontuações mais baixas. O IPS Brasil é o índice mais completo da realidade socioambiental de todos os 5.570 municípios do país e proporciona um panorama multidimensional e acessível sobre a performance de municípios e estados em atender às necessidades básicas dos cidadãos. Ele é composto por 57 indicadores sociais, ambientais e que medem resultados. Essas variáveis foram agregadas em um índice geral, com nota de 0 a 100, e índices para três dimensões: necessidades humanas básicas, fundamentos do bem-estar e oportunidades. Você pode conferir os dados completos do Paraná na Agência Estadual de Notícias através do site paraná.pr.gov.br/AEN. Repórter Gustavo Vaz.
1: Escala 6x1. Relatório deve ser apresentado na próxima segunda-feira.
2: A apresentação do relatório da PEC 6x1 foi adiada. Inicialmente marcada para esta quarta-feira, a apresentação agora só vai ocorrer na segunda-feira que vem, dia 25. O motivo? Falta de acordo em alguns detalhes, especialmente na regra de transição. O presidente e o relator da Comissão Especial, os deputados Alencar Santana, do PT, e Léo Prates, do Republicanos, se reuniram nesta terça-feira à noite com o presidente da Câmara, Hugo Mota, e com o líder do governo na casa, Paulo Pimenta. O principal do projeto já está pacificado: redução de jornada, passando para 5 dias de trabalho e 2 dias de folga sem redução de salário. Sobre a transição é que se busca um consenso. O governo quer um prazo mais rápido possível, mas a oposição fala em até 10 anos, tanto é que apresentou emendas nesse sentido. Ao falar sobre o adiamento do relatório, o deputado Alencar Santana resumiu:
3: se tivesse a definição, o relatório seria apresentado amanhã, mas ainda não há. Há diálogo sobre, sem dúvida alguma, são pontos a ser esclarecidos, são pontos a ser acordados, mas o sentimento, sem dúvida alguma, em especial, digo ao trabalhador, é que é pensando em você, justamente por isso que esse diálogo continua, para que a gente possa chegar a um bom termo, né? Ouvindo todo mundo, os setores empresariais foram ouvidos, os trabalhadores foram ouvidos, especialistas e órgãos foram ouvidos, assim como a Câmara.
2: Mesmo assim, o cronograma está mantido. A apresentação do relatório na segunda-feira, votação na comissão na sequência e depois o texto já vai direto para o plenário. Esse foi o compromisso firmado por Hugo Mota e garantido pelo relator.
4: Nós aprovaremos na comissão especial se houver pedido de vista. Nós teremos uma sessão na quinta-feira, o presidente Alencar está convocando e o presidente Hugo disse que a gente, assim que a gente terminar a votação na comissão especial, ele na sequência começa no plenário. Nós terminaremos essa votação ainda na semana que vem, em homenagem aos trabalhadores.
2: Depois de votado na Câmara, a PEC vai para o Senado. E aí as discussões e negociações vão recomeçar. Não há garantia de votação antes das eleições de outubro. Quando perguntado, o líder do governo, o deputado Paulo Pimenta, resumiu: uma coisa de cada vez. Da Rádio Nacional em Brasília, Priscila Mazenotti.
1: 12 horas 25 minutos. Daqui a pouquinho, após os comerciais, você acompanha aqui no nosso microfone aberto. Deputado denuncia possível acordão para livrar Renato Freitas do PT da cassação. Também o deputado Traiano diz que não há acordão no CCJ para livrar Renato Freitas da cassação. Daqui a pouquinho você confere aqui comigo no microfone aberto.
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1: 12 horas 29 minutos, 12:29. 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
4: Muito obrigado a você pelo carinho, meu querido amigo Adilson Adriano do BNH, sempre na audiência. Alô, Adilson e família, muito obrigado. O Adilson tá me mandando aqui duas fotos, né, de um animal, de um cachorro. Para mim, pelo que eu tô vendo aqui, é da raça Husky Siberiano, né? Deve ser isso, né? É de olho bem azul, um olho bem azul. Segundo ele, tá perdido, né? Naquela região ali do Alto das Oliveiras. Atenção! Um cachorro, provavelmente, eu acho aqui, né? Posso estar enganado. Husky Siberiano, cachorro muito bonito, tá certo? De olho bem azul, se encontra ali no Alto das Oliveiras. E segundo o Adilson, este animal está perdido naquela região, está por ali, né? Então, se você é proprietário, atenção, né? Está à procura de um animal com essas características, é um husky de cor bem preto, né? Assim pela foto, olho bem azul, os olhos são bem azuis, né? Então, eles se encontram ali na região do Alto das Oliveiras. Eu pedi para que o Adilson mandasse aqui qual rua, né? Pra gente poder orientar. Adilson, se você puder fazer isso já, manda aqui pra gente, tá bom? Grande abraço para você, obrigado. Então, se você está à procura de um animal com essas características que eu acabei passando, tá bom? Dê uma passadinha ali na região do Alto das Oliveiras. O animal está por ali, tá bom? Agora 12 horas e 32 minutos, 12h32. Quem mandou também uma mensagem rapidamente aqui para mim? Boa tarde, Carlão, por aqui. Osias Vaz, Parque Limeira Arião. Carlão, precisamos de faixa de pedestre neste lado aqui, embaixo da trincheira da Vila Osório. Porque ele diz que não entende porque só tem faixa de pedestre do lado de lá. Pois eu mesmo, ou quem reside aqui do lado da área 1, ou os estudantes que saem da escola Dom Pedro, as pessoas que passam pela rua Alecrim, precisam cruzar a pé por baixo da trincheira para ir para o Socumim. Portanto, essas fotos são pontos que a travessia, ele diz que é obrigatória a travessia por ali. Obrigado pela sua atenção, tá bom? Então tá aí, atenção, Tebetran e Telêmaco Borba, né? Bendito Tebetran, né? Tá na hora de dar uma olhadinha na situação, então, aqui em Telêmaco Borba, com relação a isso, né? Não isso? Estão pedindo ali para uma faixa de pedestre naquela região da Escola Dom Pedro, pela rua Alecrim, tá ok? Muito bem, deixa eu ver aqui, já vou conversar com o meu amigo João, né? Chegando por aqui também, tá certo? O João, ele vem com informação para você aqui em Telêmaco Borba de muita coisa boa, viu? Já. 12 horas e 33 minutos. Deixa eu ver quem mais aqui. A Rua México. É o nosso amigo Adilson sobre o cachorro, né? É na Rua México, é isso mesmo? Você mandou mexido aqui, mas deve ser México, né? Tá bom. É isso mesmo, né? Um abraço, Adilson. Não há de ser nada, não, tá bom? Rua México, ali, Alto das Oliveiras. Muito bem, agora sim, vamos falar com o nosso amigo João.
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4: Grande abraço e até a próxima, João. 12:38. Bom, o meu querido amigo Ozias, não? Ozias do Parque Limeira. Ele mandou aqui mais um recado e disse: Carlão, a faixa de pedestre que precisa é ao lado da trincheira, tá bom? Então tá aí essa informação. Desculpe, meu caro Ozias, às vezes a gente lê a mensagem que vocês passam, mas não entendemos direito, né? O que é. Então é sempre importante, quem tiver que pedir, reivindicar, tá falando alguma coisa, transmitindo para os órgãos públicos em Telemaco Borba, poderão até gravar uma mensagem de 30 segundos explicando direitinho, tá bom? Da próxima vez, vocês que precisarem aí, podem mandar um áudio de 30 segundos. Alô, olha, Carlão, precisamos aqui no nosso, do lado da trincheira aqui, uma faixa de pedestre, não, um exemplo, né? Tá bom? Ozias, um abraço para você, tá dado o recado, vamos aguardar aí, tá certo? Muito bem, são 12:39. Eu quero dar um recado aqui. 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
4: 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O que é bom não precisa ser caro, não é verdade? É isso mesmo, né? 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Deixa eu dar mais uma vez um recado aqui. Atenção, você que está à procura de um animal, se desapareceu com característica de ser um husky siberiano, né? Eu estou recebendo aqui essa mensagem, né? Onde ali na Rua México tem um animal com características de ser um husky siberiano. O Adilson mandou aqui para mim dizendo que ele está perdido por ali, né? Deve pertencer a alguém. Então, se lhe pertence esse animal, um husky siberiano, olhos bem azuis, tá bom? Bem azuis, se encontra ali na Rua México, viu? Naquela região ali, tá bom? Se lhe pertence, por favor, dê uma passadinha por ali. O animal tá naquela região do Alto das Oliveiras, na Rua México. 12:41.
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0: 12:42, 12:42. Olha, o deputado denuncia, né, possível acordão, né, um acordão para livrar Renato Freitas da cassação na Alep. Esse deputado é aquele deputado que invadiu igreja, supermercado, brigou na rua, fez uma situação realmente complicada. E agora está na CCJ, né? E sendo julgado, né, pela Câmara dos Deputados. E esse deputado, né, vem com informação, o deputado estadual Denian Couto afirmou nesta segunda-feira, em entrevista ao portal Nosso Dia, que existe a possibilidade de um acordão para evitar cassação de mandato do deputado Renato Freitas. Vamos à informação.
1: Deputado Daniel Couto, que história é essa, deputado, de informações de um suposto acordo que livraria o deputado Renato Freitas da cassação?
2: Isso chegou à imprensa e eu subi à tribuna para denunciar a possibilidade de um grande acordão, de um conchavo, de um esquema para poupar o mandato do deputado Renato Freitas, que funcionaria da seguinte maneira. Na CCJ, seria escolhido a dedo um relator cujo comportamento seria o de converter a punição de cassação do mandato, transformaria na perda de prerrogativas. Uma punição branda, leve. E eu subi à tribuna da Assembleia para perguntar se isso é verdade. E para afirmar com todas as letras de que se isso acontecer, a Assembleia Legislativa perderá por inteiro total credibilidade junto à população. Não pode haver esquema para poupar a cabeça do deputado Renato Freitas. Ele quebrou o decoro, o Conselho de Ética da Assembleia Legislativa assim disciplinou e não pode servir a CCJ ou quem quer que seja para tentar tirar do plenário o direito dos deputados de dizerem sim ou não ao pedido de cassação.
1: Deputado, passa pela cabeça do senhor quem seria esse deputado escolhido a dedo?
2: Não sei quem é. Eu tenho desconfianças, mas por não saber eu prefiro não declinar o nome. Mas ao que tudo indica, nós conseguimos barrar isso hoje em plenário. Se não tivesse havido a fala nesse sentido, eu acho que ia passar de barbada. Agora, a população do Paraná vai olhar para a CCJ e vai ver quem é quem. E aí a gente vai conseguir ver que não haja nenhum tipo de movimento aqui armado, articulado, conchavo, esquema, para evitar uma cassação de mandato.
1: Deputado, mas quem escolhe é o presidente da CCJ, correto? Que é o deputado Ademar Traiano. Não seria estranho, dado o retrospecto histórico de embate entre Traiano e Renato Freitas?
2: Isso tem que ser perguntado para o Traiano. O que eu sei, e a imprensa está noticiando hoje, é de que haveria um acordo nesse sentido. Mas tem que perguntar para o Traiano. Quem que ele vai indicar? Eu acho que essa é a pergunta que tem que ser feita para ele. Ele conhece os membros da CCJ, ele preside a Comissão de Constituição e Justiça. Diga quem? Diga quem ele vai indicar.
1: Deputado, eu falo de estranheza, até busco um pouco de inocência aqui para fazer esse questionamento para o senhor, mas assim, na política, tudo pode acontecer?
2: Em política, até vaca voa, mesmo que não seja alada.
0: Muito bem, então tá aí, você viu esse desabafo do deputado aí falando que existe um acordão para livrar Renato Freitas da cassação. Mas nós vamos ouvir também o Traiano. Diz que não há acordão na CCJ para livrar Renato Freitas da cassação. Vamos à informação aqui no nosso microfone aberto.
1: Deputado, a gente há pouco conversou com o Daniel Couto. Ele traz essa denúncia de que teria um suposto acordo dentro da CCJ, o senhor preside a CCJ, para livrar Renato Freitas de uma cassação. O que o senhor tem a dizer sobre isso?
3: Acho que o deputado Daniel Couto está sendo liviano. Essa é a minha opinião. Eu sou presidente da CCJ e todos me conhecem. Eu fui 10 anos presidente dessa casa. Eu nunca titubeei em decisão. Eu sempre procurei usar o regimento interno na aplicação da norma legal, seja ela tanto para a situação quanto para a oposição. E, portanto, não vou aceitar qualquer tipo de posição leviana, querendo jogar para a opinião pública algo que não procede. Eu vou designar o relator, não tem nenhum conluio, pelo contrário. Cabe ao presidente a designação do relator. Eu farei isso e é lógico que a partir do momento em que o relator deu o seu voto, cabe aos membros da CCJ decidir pela aprovação ou não do relatório.
1: E em que pé que está isso? Quando que o senhor indica o relator?
3: Eu devo indicar o relator no dia de amanhã. Eu devo receber

0: no mesmo dia e deixar para a sessão seguinte. Mas eu vou aplicar o rigor da lei, né, sem nenhuma dúvida. Esse é o meu perfil.
1: Na denúncia que o Daniel trouxe, que o senhor classificou como leviana, eu perguntei para ele, quando ele disse que desse suposto acordo o relator seria escolhido a dedo, eu questiono quem seria esse deputado escolhido a dedo. Ele fala, você tem que perguntar para o deputado Demar Traiano. Eu vou reformular a pergunta para o senhor. Existe a possibilidade do relator não ser nem a Ana Júlia e nem o deputado Romanelli?
0: Olha, eu acho que o deputado Denian Couto, ele está se excedendo em suas afirmações. Eu, pelo menos, não vou tornar público, porque eu não designei o relator ainda. E não seria leviano de fazer qualquer indicação que tenha tendência. Eu vou procurar trabalhar com a maior isenção possível. Isso eu posso afirmar categoricamente.
1: Então, existe a possibilidade de ser a Ana Júlia ou Romanelli?
0: Nenhuma possibilidade. Eles estão jogando com a plateia. Me perdoe. Eu não sou deputado de rede de comunicação, não sou deputado de internet, eu sou deputado que trabalho com municipalismo e tenho firmeza e posição. Eu detesto esse tipo de comportamento, não é o meu perfil e, portanto, eu asseguro de que o critério será justo.
1: Para concluir, deputado, olhando para um outro prisma, o histórico de embate do senhor com Renato Freitas pesa nesse momento?
0: Não pesa porque tem isenção total. Não vou querer aqui atribuir qualquer coisa em relação ao fato já superado. Ele tem o seu direito de defesa e isso está previsto em lei. E, portanto, lhe asseguro toda e qualquer possibilidade de defesa. Agora, a decisão não é do presidente. O presidente só desempata no processo de votação. Ao presidente cabe apenas a indicação de um relator. Isso que é importante que fique claro.
1: Teve algum deputado que já pediu para o senhor para ser escolhido?
0: Não, nenhum deputado. Eu estou fazendo análise. No dia da manhã, vocês tomarão conhecimento.
2: Então tá aí, você ouviu os dois lados, né, desta questão onde... No CCJ, você está, então, o julgamento, né, da cassação ou não do deputado petista Renato Freitas, esse deputado que foi notícia algum tempo atrás, como vereador que foi também, teve vários problemas, né, e agora também com briga na rua, invasão de igreja, supermercado, uma série de coisas aí, né? Então vamos aguardar aí os últimos resultados desta questão. Você acompanha também aqui no microfone aberto. 12:50 e nós vamos agora, né, para a previsão do tempo para todo o país.
3: Previsão do tempo para quarta-feira, 20 de maio de 2026. Região Centro-Oeste. Em Goiânia, Goiás, o dia vai ser de céu encoberto. Os termômetros registram mínima de 21 e máxima de 32 graus. A umidade relativa do ar gira em torno de 100 a 30%. Em Cuiabá, Mato Grosso, a quarta-feira vai ser de céu encoberto. A temperatura mínima é de 21 e a máxima de 29 graus. A umidade relativa do ar é de 90 a 50%. Região Nordeste. Aracaju, Sergipe, vai ter uma quarta-feira com céu encoberto, mas pode chover no período da tarde. A temperatura marca mínima de 23 graus e máxima de 29 graus. A umidade relativa do ar vai de 75 a 60%. Em Bonito, Pernambuco, a comemoração de aniversário vai ser com céu nublado. A temperatura mínima é de 20 e a máxima de 30 graus. A umidade do ar varia de 100 a 40%. Região Norte. Em Porto Velho, Rondônia, o dia vai ser de muitas nuvens, mas sem previsão de chuva. A temperatura mínima é de 20 e a máxima de 29 graus. A umidade do ar é de 100 a 50%. Palmas, capital do Tocantins, comemora aniversário nesta quarta-feira com céu nublado, mas sem previsão de chuva. A temperatura mínima é de 24 e a máxima de 36 graus. A umidade relativa do ar é de 75 a 25%. Região Sudeste. Em Belo Horizonte, Minas Gerais, a previsão é de céu encoberto com chuvisco à tarde e à noite. Os termômetros registram mínima de 18 e máxima de 26 graus. A umidade relativa do ar vai de 100 a 40%. Piedade, São Paulo, festeja aniversário com céu encoberto, mas pode chover pela manhã. A temperatura mínima é de 12 e a máxima de 19 graus. A umidade relativa do ar é de 100 a 80%. Região Sul. Em Florianópolis, Santa Catarina, o dia vai ser de céu claro. Os termômetros registram mínima de 12 e máxima de 19 graus. A umidade relativa do ar oscila entre 90 e 60%.

0: Estrela, no Rio Grande do Sul, comemora aniversário com céu claro, sem previsão de chuva. Os termômetros registram mínima de 6 e máxima de 18 graus. A umidade relativa do ar fica entre 80% e 30%. Você ouviu a previsão do tempo para quarta-feira, 20 de maio de 2026. Com informações do IMET, o Instituto Nacional de Meteorologia, da Agência Rádio Globo em Brasília, José Carlos Andrade.
1: Agora são 12 horas 53 minutos.

policial. E no nosso plantão de polícia você acompanha. Trabalhador morre após acidente em empresa no município de Telêmaco Borba. Uma equipe do 26º Batalhão da Polícia Militar foi acionada na noite de terça-feira 19 para atender uma ocorrência de acidente de trabalho com óbito em empresa localizada aqui no município. No local, funcionários relataram que a vítima, um caminhoneiro que realizava atividade de carga e descarga, foi atingido por um pallet de papelão prensado que tombou sua movimentação realizada por uma empilhadeira. Equipes do Corpo de Bombeiros e do SAMU compareceram ao endereço e constataram o óbito da vítima ainda no local. A área foi isolada e preservada pela equipe da polícia até a chegada da polícia científica, que realizou procedimentos periciais. Posteriormente, o corpo foi recolhido ao Instituto Médico Legal. Polícia Militar cumpre mandado de prisão em Ponta Grossa. A Polícia Militar realizou na noite de terça-feira 19 a detenção de um homem no bairro Chapada, em Ponta Grossa. A ação foi desenvolvida por equipe da Rádio Patrulha, Auto RPA, que durante a abordagem policial constataram a existência de um mandado de prisão em aberto em desfavor do abordado pelo crime previsto no artigo 217-A do Código Penal. Diante da constatação, o homem recebeu voz de prisão e foi encaminhado à Penitenciária Estadual de Ponta Grossa. A Polícia Militar destaca que as abordagens policiais e fiscalizações de rotina são fundamentais para a localização de pessoas em desacordo com a justiça, contribuindo diretamente para a preservação da ordem pública e retirada de indivíduos com pendências judiciais que podem representar risco à população. Polícia Militar cumpre mandado de prisão por homicídio em Carambeí. A Polícia Militar, através da Rádio Patrulha, realizou no final da tarde de terça-feira 19 o cumprimento de mandado de prisão na localidade de Catanduvas, em Carambeí. Durante a abordagem policial, foi constatado que o abordado possuía um mandado de prisão em aberto pelo crime previsto no artigo 121 do Código Penal, ou seja, homicídio. Diante da constatação, o homem recebeu voz de prisão e foi conduzido ao departamento penitenciário. A atuação policial preventiva e as abordagens realizadas pelas equipes são importantes ferramentas no combate à criminalidade, possibilitando a identificação e prisão de pessoas com pendências judiciais. Homem com mandado de prisão é preso pela Polícia Militar em Ponta Grossa. Na manhã desta quarta-feira 20, a Polícia Militar, por meio da Rádio Patrulha, realizou detenção de um homem no bairro Caracará, em Ponta Grossa. Durante o patrulhamento, a equipe policial visualizou um homem em via pública e, após abordagem, constatou que ele possuía um mandado de prisão em aberto, expedido pela Justiça pelo crime previsto no artigo 155 do Código Penal. Portanto, diante dos fatos, foi dado voz de prisão ao abordado, que foi encaminhado à Penitenciária Estadual de Ponta Grossa. Muito bem, essas foram as informações colhidas aqui no nosso plantão de polícia. E eu quero fazer um convite a você. Amanhã vai estar comigo aqui no microfone aberto o nosso convite, a doutora Thaís Carvalho. Ela vai abordar um assunto que realmente chegou aqui no nosso microfone aberto e nós fizemos um convite para que ela venha falar sobre isso. Essas questões dos benefícios que estão sendo cortados pelo INSS, que não são poucos. Então você, meu amigo, você, minha amiga, que me acompanha aqui

0: pela capital do papel. Amanhã, aqui no microfone aberto, eu vou conversar com a doutora Thaís Carvalho, tá certo? Doutora Thaís Carvalho, ela que nos responde a respeito desses cortes, né? Se realmente são direitos ou não, para que a gente possa responder para vocês. São muitas perguntas que chegam até o nosso microfone aberto, né? Portanto, amanhã a Thaís vai estar comigo falando sobre cancelamento em massa dos benefícios do INSS, a qual desde já agradeço, né, ao convite que fiz a ela, e ela atendeu o nosso convite e vai estar comigo amanhã, 12:00, aqui no microfone aberto. 12:59.
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0: Bem, amigos, bem, amigas, estamos finalizando aqui pela sua capital do papel mais um show de notícia e informação dentro do nosso microfone aberto. Para você que ficou na minha companhia, na companhia de Carlos Roberto e equipe, meu muito obrigado. Eu retorno amanhã a partir das 11:30 levando muito mais informação para você. Fiquem agora com a programação especial até 16:00. E a partir de 16:00, Gilberto Alves vem aí com muita informação também, muita música para você com o seu programa, tá bom? Grande abraço a todos. Ao finalizarmos, dizemos: Senhor, fazei de mim instrumento de vossa paz. Um abraço e até amanhã, se Deus quiser.
1: Leva você.
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1: 13 horas e 34 minutos.
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3: 14 horas e 52 minutos.

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1: Horas e 19 minutos.

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0: 15h57.
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0: 15h58.
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Olá, você! Muito boa tarde! Gilberto Alves, chegando com a tarde é nossa! Aqui pela capital do papel, FM, transmitindo de Telêmaco Borba, estado do Paraná, na frequência de 101.9 MHz. Seja muito bem-vindo, seja muito bem-vinda. Afinal de contas, aqui é o seu lugar, aqui é bem melhor. Hoje é quarta-feira, dia 20 de maio de 2026. Você no carro, na rua, no trabalho, no escritório, em casa, acompanhando nossa programação. Obrigado pela sua sintonia, obrigado pela sua companhia. E para você interagir conosco, registrar a sua audiência, confirmar a sua participação é fácil demais, é muito simples. 3910-1210, o código de área é o 42. 3910-1210, esse é o WhatsApp da capital para você interagir conosco. Teremos duas edições da sequência sertaneja. Como sempre, são quatro músicas. A primeira edição acontece 20 para as 5 e a segunda 20 para as 6. E você? Nos acompanha em que rua? Em que bairro? Em que cidade? Em que estado? Em que país você acompanha a programação da Capital FM? 3910-1210, o código de área é o 42. A temperatura neste momento, segundo o Cimepar, é de 21 graus. E não esqueça, fé em Deus, força, ânimo, coragem, com certeza, dias melhores virão. 4:02, tô chegando no pedaço, tô pintando na área e na Tarde Capital, sempre o melhor da música, sempre os melhores ritmos.

0: sempre, sempre o melhor da música fazendo parte da programação da Capital e nós ouvimos com Anitta, Zen. E tem gente interagindo conosco.
1: Boa tarde.
0: Aqui. Tudo bem, seu senhor?
1: Ligando teu programinha 10 aí. Dá um abraço pro Bentivim, pro Nelson, pro Jacaré, pro Robin, pro Marcelo, no seu cominho, pro meu mano lá da Elétrica, o Neno, e pra todos os teus ouvintes.
0: Muito bem, o Celcinho da Lataria. Grande abraço, Celcinho. Bom trabalho para você. Obrigado pela sua companhia. Quem é que tá chegando também? Boa tarde, amigo Giba. Boa tarde, Marcos Maurício Sinkoski, o Xixo Sinkoski do Rio Alegre, né, Xixo? Grande abração carinhoso a você. É os moradores do Rio Alegre sempre nos acompanhando. Quem é que tá baixando por aqui? O Corvo, direto da capital do estado, Candinho, né? Olá, meu amigo Giba. Bom ver vocês aí na capital do papel. Abraço. Temperatura 19 graus com vento gelado. Olha só, em Curitiba, na capital do estado, né, Candinho? Grande abração carinhoso pra você. Daqui a pouquinho, na sequência sertaneja, eu toco pra você Amor de Primavera, de Paulo e Paulino, beleza? Grande abração, obrigado pela sua companhia. Tenho certeza que ele está acompanhando a nossa programação ali bem pertinho do asilo, o Áureo, né, Áureo? Grande abração carinhoso pra você, obrigado pela sua companhia. Um abraço ao pessoal da Motor Alto, Valdir Sodinha, Ulisses, Daniel, grande abração, muito carinhoso. Pessoal da oficina do Robinho também, grande abração, muito carinhoso ao Piazito, ao Jacaré e toda a equipe sempre na sintonia da nossa capital do papel. Um abração ao pessoal da Nelson Silva, grande abraço ao João, ao Nivaldo, ao Sérgio Cavalão, enfim, a toda a equipe sempre na sintonia da capital do papel. E ela tá chegando por aqui. Boa tarde, Giba. Boa tarde, minha querida Anice Delfino. Anice, confeiteira do Alto das Oliveiras, a mulher que produz delícias e que acompanha a nossa programação todos os dias, né, Anice? Grande abração para você. Giba, estou na escuta. Mande a programação pro Celcinho da Lataria, pro Reginaldo Costa e pro Nelson Pintor e pro Valdir Sodinha, da Motor Alto. Beleza, esse aqui é o Bentivi interagindo conosco, né, Bentivi? Grande abração carinhoso para você, um dos filhos queridos da dona Sebastiana, né? Grande abração para você. 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
1: 4:22, de volta com a Tarde é Nossa. E olha só, hein, ela tá realmente empenhada hoje, a nossa querida Anice Delfino, né? Hoje estamos empenhados em 100 esfirras, em mais 100 esfirras, né? Grande abração, Anice, bom trabalho para você. Quem tá chegando? De José Lacerda interagindo conosco. Boa tarde, Giba. Boa tarde, minha querida Dilce Sete. Um abração carinhoso para Dilce, sempre acompanhando a nossa programação, né, Dilce? E a Dilce compartilha conosco.

Existem coisas que perdem o valor quando chegam atrasadas. O carinho que só aparece depois do afastamento. A atenção que nasce apenas quando existe o risco da perda. O amor que demora tanto para ser demonstrado. Que encontra o coração já cansado de esperar. Porque sentimentos também se desgastam com o tempo. Não pela falta de intensidade, mas pelo excesso de ausência, de silêncio, de descuido acumulado em pequenas atitudes diárias. Tem gente que acredita que sempre haverá tempo para demonstrar depois que a vida acalmar. Mas algumas pessoas se cansam de sempre serem deixadas para depois. E quando alguém passa muito tempo sobrevivendo sem cuidado, aprende aos poucos a não esperar mais nada. É por isso que certas demonstrações, mesmo sinceras, já não conseguem alcançar quem precisou delas lá atrás. Porque existem sentimentos que não acabam de repente. Eles vão se despedindo devagar cada vez que alguém percebe que está sendo amado tarde demais.

0: E nós ouvimos com o saudoso Erasmo Carlos, Gatinha Manhosa. Quem é que não lembra dessa, hein? Agora 4h42.
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1: Não se perca no tempo, agora 4 horas e 44 minutos. Você acompanhando aqui pela Capital do Papel, a tarde é nossa e também interagindo conosco. Quem é que tá chegando? Boa tarde, Giba. Aqui é o Vardinho, da Vila Salmão, Caetano Mendes, né? Toque a música com Teodoro Sampaio, meu pai. Beleza, Vardinho? Grande abração carinhoso para você, nos acompanhando em Caetano Mendes. Quem mais tá chegando por aqui interagindo conosco? Olá, boa tarde, Giba. Tudo bem, graças a Deus? Estamos na sua companhia de todas as tardes. Deus nos abençoe a todos. Os ouvintes também, né? Obrigada, Mila Costa. Grande abraço, Mila. Eu é quem agradeço a sua participação, a sua interação conosco. Grande abração. Obrigado pela sua companhia. Tá bom, querida? Grande abração carinhoso para você. Quem é que pediu Amigos para Sempre? Levante o dedinho. Eu acho que é do bairro Sem Casas, né? É isso, com certeza. Boa tarde, Gilberto, tudo bem? Boa tarde, tudo bem? Dona Alice Assis, mãe do André, do Ademir, da Sandra, da Suzane, vó da Natália e demais netos que eu não sei o nome, né? Ela quer ouvir a música Amigos para Sempre. Obrigada, tenha uma ótima tarde. Grande abraço, Dona Alice, tudo de bom, hein? Cadê o... não é o Cadeirudo, né? Como é que é o nome dele? O Cadeirudo trabalha com ele lá, né? É o Vanderlei Jacaré. É você, Vanderlei? É você, Jacaré?
2: Boa tarde.
1: Boa tarde.
2: Vamos, aqui
1: é o Jacaré mesmo.
2: Jacaré. Estamos aqui ouvindo o teu programa. Hoje eu peço a música com os Chrissy Hawkes, Quebradas da Noite. Ofereço para os colegas aqui do serviço, para o Celcinho da Lataria e para o Cadeirudo.
1: Para o Cadeirudo. Tá
2: metendo o martelo na cadeira. Boa tarde, muito obrigado.
1: Esse é o nosso querido Vanderlei Jacaré. Grande abração para você, meu querido. E atendendo o Candinho, nosso amigo internauta da capital do estado, ele quer ouvir a música Amor de Primavera com de Paulo e Paulino, né, Candinho? Grande abração carinhoso para você. E um abração para Cida, das Vans, dos Pastéis também, a Cida, o Cido. Um abração muito carinhoso a Cida, que é irmã do Candinho, né? E chegando na primeira edição da sequência sertaneja, Teodoro Sampaio, Jaine, Christian Ralph e de Paulo e Paulino.
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0: E essa foi a nossa primeira edição da sequência sertaneja de Paulo e Paulino, Amor de Primavera, Christian e Ralph, Quebradas da Noite, Jaine, Amigos para Sempre e Teodoro e Sampaio, Meu Pai. Como sempre, são quatro músicas e a próxima edição da sequência sertaneja de volta, 20 para as 6. E daqui a pouquinho, depois do intervalo, Seu Joelho Parece que Prevê o Tempo. A ciência explica essa sensação. Esse assunto fica para daqui a pouquinho, agora 5 e 1.
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0: E neste momento a temperatura é de 20 graus. Hoje é quarta-feira, dia 20 de maio de 2026, e você continua sintonizado com a 101.9, Capital do Papel FM, transmitindo de Telêmaco Borba, Estado do Paraná. E quem tem o prazer de continuar com você até às 18h, com a Tarde é Nossa, sou eu, Gilberto Alves, o Giba. E para você interagir conosco, registrar a sua audiência, confirmar a sua participação, é muito fácil, é muito simples. 3910-1210, o código de área é o 42. 3910-1210, esse é o WhatsApp da Capital para você interagir conosco. Vamos lá então, Seu Joelho Parece que Prevê o Tempo. A ciência explica essa sensação. Muita gente jura que consegue prever uma frente fria antes mesmo dela chegar. Basta o joelho começar a doer, a relação entre clima e dores articulares atravessa gerações e aparecem relatos de pessoas com artrite, artrose e outras doenças inflamatórias. Mas será que existe explicação científica para isso? Ou tudo não passa de impressão? A resposta mais aceita hoje pela ciência é: talvez exista. Sim, uma conexão, mas ela é complexa e varia bastante de pessoa para pessoa. O papel da pressão atmosférica. No centro dessa discussão está a pressão barométrica, também chamada de pressão atmosférica. Ela representa a força exercida pelas moléculas de ar sobre a superfície terrestre e muda constantemente conforme o clima. Pressões mais altas costumam indicar tempo estável e ventos calmos. Já quedas na pressão geralmente antecedem chuva, frio e aumento. Ai, ai, ai, teve que atualizar justamente agora que eu estava lendo, mas que coisa, né? Mas é brincadeira uma coisa dessa, né? Ai, ai, ai, que coisa. Será que eu vou conseguir dar sequência? Tomara que sim, né? Vamos lá, então. Tomara que dê certo. Agora, onde que eu parei mesmo? Ai, é complicado o negócio, né? Ah, não é fácil, não. Onde foi que eu parei mesmo? Agora nem eu não lembro mais, né? Mas vamos lá então, o papel da pressão atmosférica. No centro dessa discussão está a pressão barométrica, também chamada de pressão atmosférica. Ela representa a força exercida pelas moléculas de ar sobre a superfície terrestre e muda constantemente conforme o clima. Pressões mais altas costumam indicar tempo estável e ventos calmos. Já quedas da pressão geralmente antecedem chuva, frio e aumento da umidade. É justamente nessas mudanças que muitas pessoas relatam piora das dores. As articulações são estruturas altamente sensíveis. Elas são revestidas por cápsulas cheias de terminações nervosas e lubrificadas pelo fluido sinovial, responsável por reduzir atrito e facilitar os movimentos. Quando a inflamação desgaste da cartilagem ou doenças como osteoartrite e artrite reumatoide, pequenas alterações ambientais podem ser percebidas com mais intensidade. Como o clima poderia aumentar a dor? Uma das principais hipóteses científicas é que a queda da pressão atmosférica permite uma leve expansão dos tecidos inflamados dentro das articulações. Isso aumentaria a pressão sobre nervos locais e poderia intensificar a sensação dolorosa. Já aumentos bruscos de pressão também parecem afetar tecidos mais sensíveis, aumentando o desconforto em algumas pessoas. Estudos científicos encontraram sinais dessa associação. Uma pesquisa publicada identificou correlação entre queda da pressão barométrica e aumento da dor do joelho em pacientes com osteoartrite. Outra revisão publicada mostrou que pessoas com artrite reumatoide respondiam de maneiras diferentes às mudanças climáticas. Algumas sentiam piora com baixa pressão, enquanto outras não percebiam alterações. Mais recente, o projeto, né, que monitorou sintomas por aplicativo encontrou uma associação modesta entre clima instável e aumento das dores articulares. O frio também interfere nas articulações. A pressão atmosférica não atua sozinha. Temperaturas baixas provocam, né, contração muscular, reduzem flexibilidade e deixam tendões e ligamentos mais rígidos. Isso faz os movimentos parecerem mais travados, especialmente em pessoas com artrite ou artrose. O frio também reduz a circulação sanguínea nas extremidades, já que o corpo tende a preservar a temperatura interna. Com menos fluxo sanguíneo, há menor oferta, ou seja, né, de oxigênio e dificuldade para eliminar resíduos metabólicos ligados à inflamação, como o ácido láctico. Além disso, o fluido sinovial fica menos eficiente em temperaturas mais baixas, aumentando atrito e rigidez nas articulações. Por isso, mãos, joelhos, pés e dedos costumam sofrer mais durante períodos frios. Mudanças repentinas, né, de temperatura também desafiam a adaptação do organismo e podem aumentar a percepção de dor em pessoas com doenças crônicas. Já a alta umidade parece potencializar desconfortos em tecidos inflamados. O problema é que clima envolve vários fatores acontecendo ao mesmo tempo: pressão, frio, chuva e umidade, o que dificulta aí identificar exatamente qual variável provoca a piora. Então a dor consegue prever o tempo? Não exatamente como um aplicativo de meteorologia, mas especialistas explicam que algumas pessoas realmente podem ser mais sensíveis às mudanças ambientais. A intensidade da dor depende de fatores individuais como grau de inflamação articular, sensibilidade nervosa, condições emocionais, percepção subjetiva da dor. Isso ajuda a explicar porque algumas pessoas sentem piora evidente antes da chuva, enquanto outras não percebem diferença alguma. Mesmo sem consenso absoluto, o conjunto de evidências científicas sugere que o clima pode, sim, influenciar dores articulares em parte da população, especialmente em quem já convive com doenças inflamatórias ou degenerativas. 5:11, uma ótima tarde para você, acompanhando a Tarde Nossa aqui pela Capital.

0: É, quem disse, Sombra, que eu não lembro de você, viu? É, Cidade Negra, a Sombra da Maldade, foi o que nós ouvimos aqui na 101.9. Grande abração, muito carinhoso, o pessoal do bairro Macopa conosco, né? Um grande abraço a Sônia Ribeiro, né, Sônia? Sempre nos acompanhando. Um abração carinhoso para você, obrigado pela sua companhia. 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
3: 5 horas e 22 minutos e deixa eu mandar um abração muito carinhoso, desejar boa tarde para Natália Dias na recepção de nossa emissora, né, Natália? Bom trabalho para você. Muito obrigado pela colaboração, nos enviou aqui para os estúdios que o seu Altair do Monte Carlo, ele quer ouvir a música Tu, com Júlio, aliás, com Júlio não, com Júlio César, né? Trocando as bolas aqui, é Júlio César que tá chegando por aqui.

0: Essa nós ouvimos com Perla, Fernando. 5:31, você acompanhando a Tarde Nossa aqui pela Capital do Papel e ouvindo sempre o melhor da música de todos os tempos.
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4: Muito bem, já estamos de volta agora às 5:41 pela Capital do Papel, você acompanhando A Tarde é Nossa, pessoal interagindo conosco, quem é que está chegando? Boa tarde, se possível gostaria de ouvir a música Menina da Aldeia. Ofereço para Kiara, é a Rosaira da área 7, né? Avó oferecendo para netinha, a Rosaira é a avó, né? Oferecendo para netinha Kiara da área 7 também. Grande abração para vocês aí nos acompanhando. Obrigado pelo carinho. Tem mais alguém participando? É áudio. Fala, minha querida. Oi.
5: Fala.
4: Boa tarde. É Neiva de São Silvestre? São
5: Silvestre. Queria que você tocasse a música para mim com Lourenço Lorival. Cruz que eu carrego. Diz para a turma da São Silvestre, Pozo Vinte, para meu filho Lore Neto, você e tua família, Dilma e Barbosa e família, todos da rádio, Natália Dias, e quem estiver ouvindo. Quero que você mande também para o Léo Eduardo e os companheiros dele. Te amo muito, meu filho. Você é a razão da minha vida. Escuta essa música e lembra de mim. Você é a razão de eu viver. Vai, um abraço de todo familiar para você. Fiquem com Deus e tenha uma boa noite, Giba. Até amanhã.
4: Essa é a Neiva, do São Silvestre de Neiva. Um grande abração carinhoso para você. Chegando na segunda edição da sequência sertaneja, Lourenço e Lorival, em dose dupla, Munhoz e Mariano e Guilherme Santiago.

0: E essa foi a nossa segunda edição da sequência sertaneja. Guilherme Santiago, Casa Amarela, Munhoz e Mariano, Camaro Amarelo, Lourenço e Lorival, Menina da Aldeia, e Lourenço e Lorival, A Cruz que Carrego, dose dupla, né, com Lourenço e Lorival, aqui na segunda edição da sequência sertaneja. 5 horas e 57 minutos. Eu quero agradecer a sua participação, a sintonia, a grande audiência. Se Deus quiser, com a tarde é nossa, eu volto amanhã, às 16h, aqui pela capital. Não desligue seu rádio, continue sintonizado com a 101.9. Na sequência da nossa programação, daqui a pouquinho eu volto trazendo para você Sertanejão Bom Demais. E às 19h tem a Voz do Brasil. Grande abraço e até lá, se Deus quiser.
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0: Está começando pela capital do papel, Sertanejão Bom Demais. E com você, na sua companhia, até às 7 da noite, eu, Gilberto Alves, o Giba. Seja muito bem-vindo, seja muito bem-vinda. Afinal de contas, aqui é o seu lugar, aqui é bem melhor. Você sintoniza 101.9, Capital do Papel FM, transmitindo de Telêmaco Borba, Estado do Paraná. A temperatura neste momento, segundo o CIMEPAR, é de 18.9, a sensação térmica é de 19 graus. Hoje é quarta-feira, dia 20 de maio de 2026. E até às 7 da noite, aqui pela 101.9 Capital, você ouve o melhor da música sertaneja. No Sertanejão Bom Demais, está apenas começando. Para você interagir conosco, registrar a sua audiência, confirmar a sua participação, é fácil demais, é muito simples. 3910-1210, o código de área é o 42. 3910-1210, esse é o WhatsApp da Capital para você interagir conosco. Passando para te desejar uma ótima noite, Giba, que Deus esteja preparando o de melhor para você e sua família. Amém, querida. Também ofereço o programa para o meu esposo Luciano e os amigos, né, os seus amigos, dizer que amo muito ele e que Deus abençoe sempre a vida dele. É a Dorli do bairro Bonavila, né, Dorli? Grande abração para você, obrigado pela sua companhia e um abração para o Luciano e os seus amigos que estão também acompanhando a nossa programação. Olá, Giba, estamos aqui ouvindo o seu programa, o Adélio e a esposa Liliane em Tibagi. Grande abraço, Adélio. Deus abençoe você, obrigado pelo carinho de sempre. Quem tá chegando?
1: Boa tarde, meu amigo.
0: Boa tarde. Giba. É o Xuxa?
1: O poderoso capitão
0: Xuxa's
1: do papel.
0: Xuxa's Beer.
1: Aí. Aí, Giba, como é que tá as coisas aí?
0: Tranquilo.
1: Tá começando a esfriar.
0: Tá começando.
1: Aqui também, já tá começando, já tem que pegar, colocar os nossos cobertores nas costas para poder trabalhar. Mas, meu amigo, manda um alô para nós aqui no Xuxa's Beer, o Palitozinho, o melhor borracheiro da Lagoa, o Herbinho e o Ismar, beleza? E o Xuxa não precisa mandar, porque o Xuxa que vai falar aí. Ah, e eu não esqueço lá do pessoal que tá trabalhando lá no alagado lá.
0: Fala o nome do pessoal aí, fala o nome.
1: O Mário. Aí o Sebastião Jacaré, que tá lá no rancho com o cachorro dele, que é o esqueci o cachorro do Jacaré lá. Ô, Cagueta, e faz favor, toca pra nós, escota do Vagalume aí, beleza? Falou, um abraço, estamos aí, meu amigo, Giba!
0: Esse é o Xuxa, grande abraço, Xuxa, tudo de bom pra você? 6:06, abrindo o Sertanejão Bom Demais, Rick Renner, escolta de Vagalumes.

0: lindíssima canção que nós ouvimos com Daniel e a participação de Pena Branca, Cuitelinho. 6:13, o Sertanejão Bom Demais já está no ar aqui pela Capital do Papel e você interagindo conosco. Opa, quem é que está chegando por aqui? Olá, boa noite, Gilberto Alves, tudo beleza? Passando para confirmar a audiência e desejar uma abençoada noite para você e para todos os ouvintes do Sertanejão Bom Demais. De Sapopema, Luzia Queiroz, grande abraço, Luzia, para você, para o pequeno Anthony, para todos da sua família, sempre nos acompanhando. Também a Silvia Mainardes, em Sapopema, o esposo Pedro, com certeza na sintonia. Em Piraí do Sul, dona Ana Dirce, grande abração, Dirceu Galo e também o Bodinho nos acompanhando, né? Um grande abração, muito carinhoso para essa gente bacana na sintonia da nossa Rádio Capital do Papel. Quem que tá chegando? Oi, quem será?
1: Olá, Gi, boa noite.
0: Boa noite. Boa
1: tarde para todos nós aí. Que Deus nos abençoe hoje e sempre. Giba, se você puder fazer um favor para mim, com o Teodoro Sampaio, parece que é Pai o nome da música, eu ouvi no teu programa, cara. Mas é muito linda, poxa, não tem que não emociona com essa música aí, rapaz. Né? Oferecendo para nossos amigos aqui em Volta Grande, Sete Rincão, Embalzinho dos Prestes, Colônia Augusta... E no bairro Leal, aqui no Área 6, por senhor Orlando, a Vanderleia, o comandante da Polícia Militar aí, nosso pessoal numa copa ali, burrinha, borrada, cavalo e acavalada, no Alto das Oliveiras e lá também em Rolândia, Sapopema, ventania aí para todos os amigos nossos aí, no modo geral, e para minha piazada também, a minha nega Cauane, forte abraço. Daqui a pouco um bom descanso para você, meu irmão.
0: Esse é o nosso querido Clésio Rodrigues. Deus abençoe, Clésio. Um bom descanso para você também. Obrigado pelo carinho da sua audiência. Ô, Foguinho, ofereça, vai ser a Teodoro Sampaio, só que vai ser essa que o nosso querido Clésio indicou. Ofereça a programação, então, para quem você quiser.
2: Está meu conhecido, meu Rodrigo da Silva, que está na rodagem aí. Para minha prima Romilda Ventania, Marinês, Maria Bichinha, Jô de Rolando de Família, DJ Jabba, sua esposa. Meu amigo Virola, Reginaldo Costa e todos que gostaram da música, um abraço até mais, eu, Foguinho do Jardim Itália.
0: Grande abraço, Foguinho, tudo de bom. O Carlos Antônio, o Bodinho de Piraí do Sul, realmente está nos acompanhando, né? Já mandou o WhatsApp aqui, obrigado, Giba. Grande abraço, meu querido, tudo de bom para você, obrigado pelo carinho, está sempre nos acompanhando, né? Quem mais que está chegando por aqui? Fala, minha querida. Oi.
3: Oi, Giba.
0: Oi, tudo bem?
3: Oi, Giba, tudo bem?
0: Tudo bem, com você?
3: Eu ia passar pra ele, mas daí ele ficou quieto.
0: Ô, Astrogildo.
3: Ele quer uma musiquinha.
0: Não quer falar, Astrogildo?
3: A Mary Terezinha com...
4: A Giba!
0: Com oi, Teixeirinha. Fala.
4: Vai aqui, Giba. Ô, Giba, quer você, assim, com amor e carinho. Teixeirinha e Mary Terezinha. A Fez pra Ana, Anastácia. Com muito amor e carinho. Faz esse ano de casada, Pia. Rapaz, pensei que quando era solteiro, Pia. Pegava ontem. Nossa, solão, todo mundo, qualquer pegava eu, né? Mas hoje eu sou legal. Tô afim com a minha mulher aqui em casa, mãe. Legal, Pia. Viva, um abraço.
3: É mentiroso, não tem 60 anos, não, né? Então, 42 anos de casado.
0: 42, né? Um abraço, Anastácia, para você, para o Astrogildo. O Apolônio também, com certeza, está nos acompanhando, né? Deus abençoe. Quem gosta também de Teixeirinha e Mary Terezinha, um abração muito carinhoso para ela, é a dona Terezinha, né? A avó da Anne, é isso? Grande abração, sempre nos acompanhando. Eu vou trazer agora às 6:17, Teixeirinha e Mary Terezinha. Quase pequei.

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0: 6:25, Capital do Papel, apresentando o Sertanejão Bom Demais e você interagindo conosco. Boa noite, Daiane da Vila Cristina, um abraço a todos, fiquem com Deus. Cheguei do serviço ruim de gripe, mas tô tomando chimarrão. Se cuide, hein, Daiane? Um grande abração para você, obrigado aí pelo carinho de sempre, tá bom, minha querida? Vamos de voo para Santa Catarina? Boa noite, Gilberto Alves, o Giba e sua família. Fiquemos com Deus e os anjos. Abraço, Dona Juraci Gonçalves e família do Socomim, acompanhando a nossa programação. Daqui a pouquinho, Dona Juraci, vou trazer um marciano. Vou para Santa Catarina, né? Grande abração carinhoso para a senhora. Grande abraço ao Atamir Gonçalves. Também o Elisson Messias, né? E toda a família da Dona Juraci nos acompanhando no bairro Socomim. Obrigado pelo carinho, hein? Quem é que eu vou atender também? Quem é que pediu o Léo Canhoto e o Robertinho? Tem alguém que pediu o Léo Canhoto e o Robertinho. Quem será que pediu Léo Canhoto e Robertinho, hein? Quem será?
1: Boa tarde, boa tarde. Opa. Boa noite, meu amigo.
0: Valdecir Postilho, Giba. Tranquilo?
1: Como é que tá o senhor?
0: Na tranquilo. Paz, Senhor Deus. Graças a Deus e você?
1: Tudo tranquilo, Ziquilo?
0: Trabalhando como sempre?
1: Giba, meu amiguinho, meu querido, faz um favor pra nós de mandar uma música pra nós aí. Passaporte pro asilo aí, agora esqueci quem que canta essa música aí, mas você sabe, você é mestre. Isso aí, você sabe quem que é. Os cantores aí. Vai perecer essa música aí, pô. O Foguinho, pô. O Crezão, hein? Trabalhamos aqui com o irmão dele aqui na Ambipar, aqui no pátio, na EMA da Crabim, aqui. E quero mandar pro Pica-Pau também. Pica-Pau, né? Trabalhei muitos anos lá na Lagoa. Pica-Pau, pô. Pai do Foguinho, lá. Que Deus atenha no bom lugar, lá. Positivo, né? Estamos aqui
0: positivo.
1: Trabalhando dentro da máquina aqui, escurradinho ligado, escutando esse baguardo, esse programa. Positivo, meu pai?
0: Positivo.
1: Estamos aqui escutando o seu programa, beleza? E desde já vou te agradecendo aí, Piazito. Aí, tudo de bom!
0: Grande abraço, Valdecir Porfírio. Bom trabalho para você, obrigado pelo carinho. 6:28, Léo Canhoto e Robertinho, passaporte para o asilo.

0: E nós ouvimos com Marciano, Vou para Santa Catarina. 6:35, Capitão do Papel e o Sertanejão Bom Demais. Tem gente chegando para interagir conosco.
1: Boa noite, Giba.
0: Boa noite.
1: Tudo bem? Aqui é a Vanderleia da Área 6. Giba, você poderia tocar a música para mim do Nando Moreno, Chapeludo? Queria oferecer para minha irmã Romilda de Ventania, para Marluz, para Tio Livre de Ventania, para Dirce aqui da Área 3, para Cleonice aqui da Área 3, para o Bruninho, para o meu pai Orlando aqui da Área 3 também, para o Foguinho do Jardim Itália, meu primo, para o Sidney, para a esposa dele, a Giovana, e para todos os ouvintes da Rádio Capital Papel, e essa música especialmente para o Clésio Fivela de Ouro, essa música. Um grande abraço, Giba. Fique com Deus e bom descanso.
0: Obrigado, Vanderleia. Tudo de bom para você. Obrigado pela companhia. Nando Moreno e Rio Negro e Solimões, Chapeludo.

0: Essa foi a Paz Iguaz com Bruno e Marrone. 6:42, é o Sertanejão Bom Demais, aqui pela Capital do Papel. E quem é que tá chegando? Boa noite, Giba, estamos na escuta. Também, será que dá para tocar uma música com Gilberto e Gilmar? Eu vou trazer para você daqui a pouquinho Paixão. É o José Carlos da Areão, né, Zé? Grande abração, obrigado pela sua companhia. Quem é esse que tá chegando? Quem será?
1: Boa noite, Giba.
0: Boa noite.
1: Aqui Lauro Ortiz.
0: De Ortigueira?
1: De Ortigueira.
0: Opa, seja bem-vindo.
1: Rode pra mim, Giba. O trio Parada Dura. Bicho bom, a mulher. Tchau, Giba. Um abraço. É o Lauro Ortiz. Fico com Deus.
0: Deus abençoe. Tudo de bom pra você, Lauro Ortiz de Ortigueira, interagindo conosco. 6:43, trio Parada Dura.

Lindíssima canção que nós ouvimos com Gilberto e Gilmar, Paixão. 6:49, você acompanhando aqui pela 101.9, o Sertanejão Bom Demais, também interagindo conosco. Boa noite, a Lourdes do Imbaú gostaria de pedir com Christian Ralph, Olhos de Luar. Grande abraço, Lourdes, tudo de bom para você. Quem mais está chegando por aqui? Olá, meu amigo Giba, peço música com Lil e Léo, Despedida de Solteiro. Ofereço para o meu irmão João Batista, para o Anísio e a Maria. Agora também para o seu Ayrton Bueno e para o Joãozinho Paciência e o Osney Ferreira. Então tá bom, é o Cido do Alto das Oliveiras, né, Cido? Grande abração para você. Vamos ouvir então com Lil e Léo, Despedida de Solteiro. 6:50.

0: E nós ouvimos com Christine Ralph, Olhos de Luar. 6h58, eu agradeço a sua participação, a sintonia, a grande audiência. Se Deus quiser, com o Sertanejão Bom Demais, volto amanhã às 6 da tarde aqui pela capital. Daqui a pouquinho tem as informações na Voz do Brasil. Grande abraço a todos, boa noite e até lá, se Deus quiser.
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5: Em Brasília, 19 horas. Está no ar a Voz do Brasil. As notícias do governo federal que movimentaram o país no dia de hoje.
6: Olá, boa noite.
5: Boa noite para você que nos acompanha em

0: todo o país.
1: Quarta-feira, 20 de maio de 2026.
0: Vamos ao destaque do dia. Combate à violência contra as mulheres.
1: Proteção no ambiente digital. Plataformas deverão retirar das redes conteúdos íntimos divulgados sem consentimento.
0: Presidente Lula também sanciona projetos que ampliam o cuidado com as vítimas e endurecem medidas contra os agressores.
2: Todo mundo precisa trazer para si a responsabilidade de que a luta não é dos outros, a luta não é dela, a luta não é feminina, a luta é de ser humano.
1: E ainda, Brasil ganha mais de 500 mil novos professores prontos para a sala de aula.
0: Esse é o resultado da primeira prova nacional docente, Jéssica Gonçalves.
3: Com base nas novas regras para a educação à distância, o MEC informou que todos os cursos de licenciatura EAD não podem abrir novas matrículas e serão encerrados quando as turmas concluírem a formação.
1: Em menos de 24 horas, Move Táxi e aplicativos já tem mais de 160 mil motoristas inscritos.
0: O programa oferece 30 bilhões de reais em créditos para o financiamento de carros zeros com juros mais baixos. Nazi Brum.
4: As condições de financiamento para homens e mulheres são diferenciadas. Pelo programa, as mulheres podem dispor ainda de 15 mil reais para comprar equipamentos de segurança.
1: Hoje, na apresentação da Voz do Brasil, Mariana Jungmann e Luciano Seixas.
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1: 100 dias de trabalho intenso dos três poderes, executivo, legislativo e judiciário, para combater a violência contra a mulher.
0: Hoje, todas essas esferas se reuniram novamente no Palácio do Planalto para fazer um balanço do Pacto Nacional Brasil contra o Feminicídio.
1: E o presidente Lula anunciou novas medidas que incluem a proteção das mulheres no ambiente digital.
5: Mais proteção à mulher no ambiente digital. O presidente Lula determinou que as plataformas digitais retirem conteúdos íntimos divulgados sem consentimento. E a partir de agora, plataformas digitais serão responsabilizadas, por exemplo, por publicar fraudes, tentativas de golpes e violência contra mulheres e meninas. A medida regulamenta o marco civil na internet. Os anúncios foram feitos no dia em que marca os 100 dias do Pacto Nacional Brasil contra o Feminicídio, firmado entre os três poderes, executivo, judiciário e legislativo. O presidente Lula destacou os avanços que o governo tem feito para combater agressões domésticas e o feminicídio e convocou toda a sociedade para aderir à luta.
2: Todo mundo tem que se sentir agredido quando uma mulher é agredida. Todo mundo tem que se sentir violentado quando uma menina de 12 anos é violentada. Todo mundo precisa trazer para si a responsabilidade de que a luta não é dos outros, a luta não é dela, a luta não é feminina, a luta é de ser humano.
5: Durante o evento, também foram sancionados projetos de lei que criam um cadastro nacional de agressores, ampliam as determinações para afastamento imediato do agressor do convívio com a vítima, endurecem medidas contra criminosos que continuam ameaçando mulheres, mesmo após a prisão, e reduzem burocracias para acelerar a efetivação de medidas protetivas. A primeira-dama, Janja da Silva, destacou a importância do trabalho conjunto que o Pacto Brasil contra o Feminicídio desenvolveu.
6: Proteger a vida das mulheres não é pauta de um ou de outro grupo, de um único governo e de uma só instituição. É uma missão coletiva. Quando convocamos todos por todas, buscamos unir as múltiplas vozes que ecoam pela proteção da vida das mulheres.
5: Nesses 100 dias, o governo do Brasil promoveu um mutirão nacional que resultou em mais de 6.300 prisões de agressores, com 30 mil medidas protetivas acompanhadas e mais de 38 mil vítimas atendidas. Já as Casas da Mulher Brasileira realizaram 148 mil atendimentos neste ano e chegaram a 12 unidades em funcionamento no país. Além disso, mais de 6.500 agressores passaram a utilizar dispositivos de rastreamento e o Ligue 180 ampliou o atendimento para 24 horas por dia, por telefone, WhatsApp, e-mail e videochamadas em Libras. No primeiro trimestre de 2026, foram registrados 301 mil atendimentos. Reportagem Márcia Fernandes.
0: E a gente segue falando desse assunto porque nós temos conosco aqui no estúdio da Voz do Brasil a secretária nacional de enfrentamento à violência contra a mulher, Estela Bezerra.
1: Ela vai nos falar um pouco mais sobre as medidas assinadas hoje pelo presidente Lula na proteção dos direitos das mulheres. Boa noite, secretária, bem-vinda.
7: Boa noite, é um prazer imenso estar aqui com vocês.
1: Secretária, vamos começar falando dessa regulamentação do Marco Civil da Internet para ampliar a proteção das mulheres no ambiente digital. Um decreto assinado hoje pelo presidente determina que as plataformas retirem conteúdos íntimos de mulheres vazados sem o consentimento delas. Quais são os termos dessa determinação e como é que vai funcionar para que as mulheres consigam essa retirada rápido, urgente?
7: Olha, o decreto, ele de imediato obriga as plataformas digitais a se corresponsabilizarem por esses conteúdos, fazendo com que as plataformas criem canais específicos de denúncia, retirem os conteúdos ofensivos até 2 horas, promovam e mantenham as provas e ainda divulguem o canal do 180 para que as mulheres possam ter acesso a outras informações. É o compartilhamento da responsabilidade dos conteúdos veiculados com as plataformas digitais.
0: E aí a expectativa, então, é que com essa responsabilização das plataformas que a senhora mencionou, elas se tornem mais proativas nesse processo, ou seja, elas próprias já façam esse monitoramento, já façam essa retirada e isso resulte em mais agilidade?
7: A proposta é essa, que tenha proatividade, corresponsabilidade. Se os meios de comunicação, que são concessões públicas, são corresponsáveis pelos conteúdos que veiculam, as plataformas digitais também o são. Eles têm tecnologias e filtram para aquilo que é necessário. Então, terá que ser também usar a tecnologia para a proteção das meninas e das mulheres. Isso também se estende às inteligências artificiais, que, por exemplo, retiram as roupas das pessoas, das mulheres e meninas, e que oferecem imagens falsas produzidas sinteticamente. Isso também será vedado pelo decreto.
0: Ah, isso é um ponto que eu acho interessante a gente abordar. Elas também, então, vão ter que se responsabilizar quando há esse uso de inteligência artificial para simular uma nudez, por exemplo, que nunca foi feita, inclusive.
7: Exatamente. E hoje você tem plataformas que ofertam isso, retirar a roupa das pessoas. Isso é uma questão ética. Então, nós colocamos também no decreto que a inteligência artificial, ela é vedada a esse uso e a plataforma é responsável pela veiculação dessas imagens falsas.
1: E os criminosos que fazem, que publicam esse tipo de coisa, também serão mais facilmente identificados? Porque as plataformas terão que guardar e fornecer, né, quando solicitadas, informações sobre a origem dessas publicações, né?
7: Sim, a tecnologia é capaz de rastrear absolutamente tudo, de onde é postado, como é reproduzido. Essas 2 horas, inclusive, elas são muito poucas. Em 2 horas você pode ter uma difusão, uma disseminação de informação muito grande. Portanto, ele vai ser obrigado a vedar essa difusão e também a apagar esses conteúdos. Eles vão ter que investir em tecnologias para isso, porque ele já investe isso em termos de mercado. Então, vai ter que investir também para a proteção das mulheres.
0: Agora, secretária, também foi sancionada hoje a lei que cria o Cadastro Nacional de Agressores. Esse cadastro, ele poderá ser acessado pelas mulheres, ele vai ser uma consulta pública ou ele vai ser de uso exclusivo de autoridades, por exemplo, para a polícia fazer investigações?
7: Isso ainda não está resolvido, isso vai ser regulamentado, né? Essa é uma lei que foi sancionada hoje, ela vai precisar de regulamentação e é necessário que a gente tenha muito zelo, muito cuidado com os conteúdos que vão ser utilizados. O que a gente tem compreensão é que esse cadastro vai reunir estupradores, feminicidas, agressores, tanto físicos como psicológicos, e esse cadastro de imediato será utilizado para investigação, mas há possibilidade de uso específico para usuários também. Isso ainda vai ter uma discussão na regulamentação da lei.
1: Outra preocupação, secretária, é com a proteção das mulheres vítimas de violência que denunciam seus agressores. Hoje também foram oficializadas medidas para oferecer mais segurança a essas mulheres. Que medidas foram essas?
7: Existem 2 situações muito preocupantes. Uma é aquela em que o agressor continua insistindo em ameaçar as mulheres. Acho que vocês acompanharam. Agressores que são presos e dizem vou matar, e dentro do presídio continuam a agir para que essas mulheres tenham a vida atormentada e às vezes sejam vítimas de feminicídio. Então é um endurecimento das leis dirigida aos agressores que persistem em fazer ameaça, e a outra é o afastamento imediato do agressor do lar. Muitas vezes as mulheres ficam submetidas a voltarem para residências, e 65% das mulheres, elas não têm só dependência emocional, têm dependência financeira, ou total ou parcial. E nesse sentido, é preciso afastar o agressor do lar. Então, aumentaram as condições de afastar de imediato o agressor do lar.
8: Bom, para concluir, a gente não pode deixar de mencionar, né, secretária, que a gente está completando aí 100 dias do pacto entre os três poderes para esse combate ao feminicídio e à violência contra as mulheres. Queria que a senhora dissesse para a gente o que, que se pode destacar de avanços nesse período.
7: Olha, a gente avançou muito na ideia de responsabilização do agressor, de não naturalização da violência, porque quando a sociedade diz que um agressor fica solto ou não é punido, a gente está dizendo que ele está agindo comumente. Né? Mas existe um grande destaque, né? É a articulação dos três poderes, onde o executivo, o legislativo e o sistema de justiça estão agindo coordenadamente, e ainda um desafio muito grande para a sociedade brasileira, que é a gente trabalhar com prevenção. Quando a gente falou em ambiente digital, a gente não está falando só de conteúdos criminosos, a gente está falando de conteúdo de ódio, de ideia de civilidade que está indo aí nessas rede pills ou pílulas vermelhas, né, que são inclusive com atores que são capazes de ir para a mídia para dizer mentiras, criando situações e factoides que dá a entender que as mulheres são agressoras. Então, nós vivemos um momento em que a prevenção, a ação nas escolas, nos meios de comunicação, nas instituições religiosas, precisam disputar um modelo de civilidade. E eu acho que o presidente Lula fez um movimento muito importante. Quando ele chama os homens para o centro do debate, ele desloca a questão. Então, tem dois deslocamentos. Os homens estão no centro do debate. Se são agressores, podem ajudar a resolver o problema. O outro é que a vergonha não pode ser da vítima. Então, nós estamos nessa construção de uma sociedade que tem um modelo civilizatório onde as mulheres precisam ser respeitadas e não executadas pelos seus parceiros íntimos. Porque a diferença da violência contra os homens, da violência contra as mulheres, é justamente que o seu agressor faz parte da sua relação de intimidade familiar. E isso é insustentável.
1: Muito bem, nós conversamos com Estela Bezerra, secretária nacional de enfrentamento à violência contra a mulher. Muito obrigado por sua entrevista aqui à Voz do Brasil.
7: Eu que agradeço, Luciano.
8: As empresas de tecnologia Google, Meta, TikTok, Kuai e Microsoft foram notificadas pela Advocacia Geral da União, que solicitou a colaboração no combate e na prevenção de fraudes digitais relacionadas ao programa Novo Desenrola Brasil.
1: A iniciativa tem como objetivo apoiar famílias brasileiras na renegociação de dívidas.
8: Na notificação encaminhada às empresas, a instituição destacou que os golpes digitais, além de explorarem a vulnerabilidade dos beneficiários, fragilizam a confiança em políticas públicas legítimas e representam um dano à credibilidade das ações estatais.
1: Motoristas por aplicativo e taxistas já começaram a se inscrever no Move Táxi Aplicativos para o financiamento de veículos novos.
8: O governo do Brasil acredita que o programa tem potencial para comercializar até 300 mil veículos em todo o país.
1: E o programa traz vantagens para as mulheres, como taxas de juros mais baixas e recursos para a compra de equipamentos de segurança.
9: Em menos de 24 horas, 164 mil motoristas se inscreveram para participar do programa Move Táxi Aplicativos. Podem participar motoristas de aplicativo com cadastro ativo há pelo menos 12 meses, com ao menos 100 corridas na mesma plataforma, e taxistas registrados em atividade. As condições valem para carros novos de até R$150 mil, de montadoras habilitadas no programa Mover. O taxista Francisco Neto, de Brasília, acredita que assim todos saem ganhando.
10: Parece que é um projeto bom, né? Todo mundo ganha, né? Porque se a frota está renovada, é tendência que melhor para todo mundo.
9: Para fazer a inscrição no programa, basta acessar gov.br/movebrasil. Como conta o Wallace Moreira Lima, secretário nacional de Desenvolvimento Industrial, Inovação, Comércio e Serviços.
11: A partir desse link que o trabalhador se cadastra, ele já vai ter a informação em 5 dias se ele estar apto ao programa. E aí ele já vai saber que que ele pode se beneficiar desse programa.
4: E as condições de financiamento para homens e mulheres são diferenciadas, como explica o secretário Wallace Moreira Lima.
11: Para as mulheres, terá uma taxa de juros menor, a carência para o homem e para a mulher são de 6 meses. Para o homem, o financiamento em até 60 vezes, mas para as mulheres em até 72 vezes.
4: Pelo programa, as mulheres podem dispor ainda de R$15 mil para comprar equipamentos de segurança. Para a motorista por aplicativo Karine Trindade, uma oportunidade para as mulheres.
12: Para nós é uma grande vitória e para as mulheres que vai ter os juros mais reduzidos também e esse financiamento mais facilitado para todos os trabalhadores e trabalhadoras de aplicativo.
4: O total de crédito disponível para o programa é de R$30 bilhões por meio do Banco Nacional de Desenvolvimento Econômico e Social, BNDES. Os financiamentos devem ser efetivados a partir do dia 19 de junho. De acordo com o Ministério da Fazenda, esse prazo é necessário para definição de detalhes e informações aos bancos comerciais sobre o programa. Com locução de Nazi Brum, reportagem de Luciana Colares de Holanda.
0: Hoje, no programa Bom Dia Ministro, produzido pela Empresa Brasil de Comunicação, Volney Queiroz, da Previdência Social, afirmou que o governo trabalha para reduzir a fila do INSS.
1: Entre as ações para reduzir as filas estão a realização de mutirões e a contratação de novos peritos.
0: Segundo o ministro, a fila de solicitações do INSS caiu mais de 500 mil nos últimos 2 meses e agora está no menor patamar em 16 meses.
13: O nosso desafio, a nossa tarefa é deixar essa fila abaixo de 1.300.000, ou seja, 1.300.000 é só o fluxo do mês, não tem ninguém esperando, e abaixo dos 45 dias. E nós estamos indo bem nessas duas categorias, digamos. Estamos avançando bem. Estou querendo zerar essa fila até o final desse ano.
1: A equipe de meio ambiente do governo do Brasil fez um alerta para os impactos de 5 projetos de lei em tramitação no Congresso Nacional, que, segundo o Ministério, se forem aprovados, vão trazer grandes prejuízos ao ecossistema no país.
0: De acordo com o Ministério do Meio Ambiente, os textos podem permitir, por exemplo, que uma espécie em extinção não faça parte da lista nacional oficial, se houver interesse econômico, reduz áreas protegidas e restringe punições de crimes ambientais.
1: Entre os pontos criticados está a proibição do uso de imagens de satélite para embargos remotos em áreas desmatadas. Segundo o presidente substituto do IBAMA, Jair Schmidt, grande parte das fiscalizações contra o desmatamento depende dessa tecnologia.
14: Hoje eu diria que 2/3 de todas as autuações que o IBAMA realiza, voltada à fiscalização da flora, combate ao desmatamento, né? Não só na Amazônia, nós temos um olhar específico para a Amazônia, mas também nós temos desmatamento nos outros biomas, né? Alguns muito sensíveis, que também são afetados por vários desses projetos de lei antiambientais.
0: O ministro do Meio Ambiente e Mudança do Clima, João Paulo Capobianco, informou que vai continuar atuando junto a deputados e senadores para discutir os projetos.
15: Continuamos atuando na Câmara lá, debatendo, buscando um entendimento, mas está muito difícil, como vocês têm visto. Vamos atuar no Senado e vamos atuar após, caso isso tramite seja aprovado no Senado, vamos também trabalhar em relação a apresentar ao Presidente da República esses fatos para que o presidente possa analisar os encaminhamentos que deverá propor.
1: O Brasil ganha reforço de quase 500 mil professores considerados qualificados para o ensino.
0: É o que apontam os resultados da Prova Nacional Docente, realizada pela primeira vez no ano passado.
1: A avaliação integra o exame teórico do ENADE das licenciaturas, que avalia a formação inicial de professores.
0: O Ministério da Educação divulgou os dados hoje e anunciou mudanças nos cursos de licenciatura com base nas novas regras da educação à distância.
16: A primeira edição da Prova Nacional Docente teve quase 1.100.000 inscritos. Criada dentro do programa Mais Professores para o Brasil, a Prova Nacional Docente não é obrigatória, mas pode ser usada por estados e municípios em concursos públicos e processos seletivos para professores. Ao todo, 1.530 redes de ensino aderiram à prova. Do total de participantes, 65% foram considerados proficientes. O ministro da Educação, Leonardo Barchini, destacou que a prova pode ajudar as redes públicas a melhorar a seleção de professores.
17: Temos quase 500.000 de professores proficientes e que estão à disposição das redes municipais e estaduais, e agora elas têm à disposição um instrumento poderoso que vai poder selecionar da melhor maneira possível.
16: Além da Prova Nacional Docente, o Ministério da Educação divulgou os resultados do ENADE das licenciaturas 2025, que avalia a qualidade da formação inicial de professores. Entre os concluintes de cursos presenciais, 73% foram considerados proficientes. Na educação à distância, o percentual foi de 47%. Também houve diferença por tipo de instituição. Nas universidades públicas federais, a proficiência foi de aproximadamente 76%. Nas públicas estaduais, de 73%. Nas instituições privadas, o índice ficou em 46%. Segundo o MEC, 56% dos cursos avaliados ficaram com conceitos 3, 4 ou 5 no ENADE. O ministro da Educação, Leonardo Barchini, destacou o ineditismo dos dados e os desafios para a formação de professores no país.
17: Pela primeira vez temos resultados dessa magnitude. Com esse detalhamento, a gente vai instituir novas políticas e novas ações para que a gente possa melhorar em todas as áreas a formação de professores. No Brasil.
16: Com base nos resultados e nas novas regras para a educação à distância, o MEC informou que todos os cursos de licenciatura EAD não podem abrir novas matrículas e serão encerrados quando as turmas atuais concluírem a formação. Os cursos presenciais também terão que se adequar. Até maio de 2027, deverão reduzir a carga horária à distância de 40 para 30%. Reportagem Jéssica Gonçalves.
1: A próxima edição da Prova Nacional Docente já tem data marcada, será no dia 20 de setembro.
0: Nesta edição, o exame vai avaliar 21 licenciaturas e os resultados serão divulgados em dezembro.
1: Mais rapidez e segurança na hora de fazer check-in em hotéis e pousadas pelo país. Já está valendo a Ficha Nacional de Registro de Hóspedes.
0: A medida do governo do Brasil busca reduzir a burocracia, dar mais conforto aos viajantes e garantir segurança à rede hoteleira.
1: A ficha é obrigatória, 100% digital e conectada ao sistema gov.br.
18: O que antes era feito no papel, agora em formato 100% digital. A Ficha Nacional de Registro de Hóspedes agiliza a identificação dos turistas, evitando filas e reduzindo custos. A iniciativa preza pelo respeito à privacidade e cumpre a Lei Geral de Proteção de Dados. É o que garante o gerente-geral, Jean Nogueira.
19: É um sistema 100% seguro, né? Na verdade, a gente melhora o processo para evitar fraudes, né? A ficha digital, ela é conectada direto com gov.br, então você acaba tendo um controle melhor, é uma segurança a mais para o hóspede e uma segurança a mais para
18: o
19: hotel.
18: O novo sistema passou a ser obrigatório desde 20 de abril. Ele parece com os check-ins de aeroportos. O registro digital pode ser realizado previamente ou na hora da hospedagem. Para a hóspede paulista Tayane Garcia, o check-in digital poupa tempo para quem tem pressa.
20: Tudo que dê para facilitar o teu dia a dia é sempre bem-vindo.
18: A plataforma não coleta dados sobre despesas do cliente e nem monitora pessoas. Serve apenas para registrar informações sobre o turismo e também apoiar a segurança pública. Um ganho para hóspedes e para a rede hoteleira, como defende Jean Nogueira.
19: Os dados que o cliente preenchia na ficha antiga, a gente tinha que mensalmente enviar para os órgãos competentes. Isso hoje é feito automaticamente.
18: No caso de turistas estrangeiros, a ficha disponibiliza módulos específicos em inglês e espanhol. O sistema é intuitivo e respeita os padrões globais de hospitalidade. Reportagem Cleide Lopes.
0: Essas foram as notícias do governo do Brasil.
1: Fique agora com o Minuto do TCU. Em seguida, as notícias do Poder Judiciário e do Congresso Nacional. Boa noite.
0: Boa noite para você e até amanhã.
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23: O
2: O novo ministro do Tribunal de Contas da União, Odair Cunha, tomou posse do cargo nesta quarta-feira, dia 20 de maio. A cerimônia foi realizada na sede do TCU, em Brasília, e teve a presença do presidente da República, Luiz Inácio Lula da Silva, o vice-presidente Geraldo Alckmin e diversas outras autoridades. Durante seu discurso, Odair Cunha relembrou sua trajetória e destacou que chega à Corte de Contas devido à sua história pública.
3: Hoje estou aqui porque fui escolhido pelo Congresso Nacional, por homens e mulheres eleitos pelo povo brasileiro. Recebo essa escolha não apenas como uma honra pessoal, mas também como um reconhecimento de que a experiência pública, a escuta e o diálogo podem contribuir para a missão dessa instituição.
2: O ministro ocupa a vaga deixada por Haroldo Cedraz, que se aposentou em fevereiro. Saiba mais em tcu.gov.br.
22: TCU, fiscalização a serviço da sociedade. 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
23: Presidente do STF e do CNJ anuncia avanço.

0: Na concessão de medidas protetivas para mulheres.
1: STJ identifica habeas corpus com erros gerados por inteligência artificial e comunica caso à OAB.
0: Presidente do TSE destaca a atuação da Justiça Eleitoral no combate à fraude e à cota de gênero.
1: Boa noite, eu sou Marcela Luiza.
0: E eu sou Walter Lima.
1: Mais de 50% das medidas protetivas de urgência são concedidas no mesmo dia em que são requeridas. E cerca de 90% são analisadas em até 48 horas.
0: O dado foi apresentado hoje durante cerimônia no Palácio do Planalto, que marcou os 100 dias do Pacto Brasil de Enfrentamento do Feminicídio entre os três poderes. Pablo Lemos.
2: O presidente do CNJ e do Supremo Tribunal Federal, ministro Edson Fachin, afirmou que os resultados iniciais demonstraram avanço na resposta institucional aos casos de violência doméstica e feminicídio.
3: Quando os três poderes caminham juntos, o Estado brasileiro é capaz de proteger quem mais precisa e é capaz de fomentar uma mudança cultural.
2: Fachin também destacou a implementação do Formulário Nacional de Avaliação de Risco, documento eletrônico que permite a tramitação digital dos pedidos de medidas protetivas.
1: Ministro do STJ identifica habeas corpus com erros criados por IA e determina a comunicação à OAB.
0: A defesa pedia a soltura de um preso preventivamente por tráfico de drogas em Minas Gerais. Fátima Uchoa.
4: O ministro Rogério Schietti Cruz apontou que no pedido havia citações fabricadas em série, fenômeno conhecido como alucinação de inteligência artificial, quando a ferramenta cria informações falsas com aparência de verdadeiras. O advogado admitiu o uso eventual da tecnologia, mas afirmou ter feito revisão técnica e jurídica do conteúdo. No entanto, para o relator, os elementos contradizem essa afirmação. Assim, Schietti determinou o envio de ofício à Ordem dos Advogados do Brasil para a ciência dos fatos e eventual adoção de medidas cabíveis. Mesmo com as falhas identificadas no habeas corpus, o ministro concluiu que a prisão preventiva estava devidamente fundamentada e negou a liminar.
1: Presidente do TSE destaca a atuação da Justiça Eleitoral no combate da fraude à cota de gênero.
0: Ministro Nunes Marques ressaltou novo pleito em Melgaço, no Pará. Fábio Ruas.
5: Melgaço elegeu 3 mulheres em eleições suplementares para ocupar cadeiras na Câmara Municipal. De acordo com Nunes Marques, a nova eleição teve como destaques a agilidade e a eficiência da apuração em um município marcado por extensas áreas ribeirinhas. O presidente do TSE reafirmou o compromisso da Justiça Eleitoral com a inclusão política das mulheres e de outros grupos da sociedade, o que, segundo ele, é uma verdadeira exigência democrática.
1: A Justiça do Trabalho segue em ação na Ilha do Marajó.
0: Durante a itinerância, juízes estão dando solução a várias pendências judiciais. Luma Soares.
6: Em Melgaço, a Justiça Trabalhista reforça o combate ao trabalho escravo contemporâneo e infantil, além de garantir um protocolo para julgamentos com perspectiva inclusiva. Num outro eixo de apoio aos moradores, houve doação de computadores e cursos de inclusão no mercado de trabalho. O mutirão do Justiça Itinerante vai até sexta-feira, dia 22.
1: MPF pede a suspensão imediata de leilões de energia elétrica que podem encarecer a conta de luz em pelo menos 500 bilhões de reais pelos próximos 15 anos.
0: Caso os órgãos não atendem à recomendação no prazo de 48 horas, o MPF poderá adotar medidas judiciais. Tatiana Castro.
7: A investigação do MPF aponta que os preços teto dos leilões, isso é, o valor máximo que o governo aceitaria pagar pela energia, sofreram um aumento repentino, entre 73% e 100%. Além da suspensão imediata do leilão, o MPF também pede que os órgãos refaçam os cálculos com base em premissas neutras e independentes. Caso os órgãos não acatem a recomendação no prazo de 48 horas, o MPF poderá adotar as medidas judiciais.
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1: Uma boa noite.
0: E até amanhã.
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10: Eu sou Paula Groba.
11: E eu sou Humberto Pinheiro.
10: E estes são os destaques de hoje do Jornal do Senado, que começa agora.
11: Senado aprova novo piso para médicos e cirurgiões dentistas. Texto segue para a Câmara.
10: Governo e Senado negociam MP para criar crédito especial a produtores afetados por desastres climáticos.
11: Plenário conclui votação de indicações para embaixadas, CVM e Corregedoria do Conselho Nacional de Justiça.
10: Boa noite.
11: Boa noite.
10: Médicos e cirurgiões dentistas poderão passar a ter um piso salarial nacional definido em lei. Uma proposta aprovada na Comissão de Assuntos Sociais fixa o valor inicial de R$ 13.662,00, com previsão de reajuste anual.
11: A proposta segue para análise da Câmara dos Deputados. Repórter Patrícia Oliveira.
12: Médicos e cirurgiões dentistas passam a receber um piso salarial de R$ 13.662 para uma jornada semanal de 20 horas. O reajuste de salário foi aprovado na Comissão de Assuntos Sociais. A proposta da senadora Daniela Ribeiro, do Progressistas da Paraíba, atualiza regras da legislação de 1961 sobre a remuneração dessas categorias. O senador Fernando Dueira, do PSD de Pernambuco, também determinou reajuste anual pelo IPCA, adicional de 50% para trabalho noturno e horas extras, além de intervalo de descanso de 10 minutos a cada uma hora e meia trabalhada. Dueira destacou que o congelamento do piso desde 2022 contribuiu para a precarização das relações de trabalho na área da saúde, além da dificuldade de profissionais permanentes em municípios pequenos e regiões remotas.
13: Ao fixar piso concreto com correção anual, contribui para reverter essa tendência, para que as políticas de interiorização de profissionais produzam efeitos duradouros, em vez de depender exclusivamente de programas emergenciais e transitórios.
12: A proposta prevê ainda que o aumento das despesas de estados e municípios seja custeado por transferências do Fundo Nacional de Saúde. Se não houver pedido para votação no plenário, a proposta segue para análise da Câmara dos Deputados.
10: E seguiu para o plenário do Senado a ampliação de direitos para agentes de vigilância sanitária e agentes indígenas de saúde e saneamento. A proposta equipara benefícios já garantidos a outras categorias do SUS e reconhece o papel desses profissionais na prevenção de doenças e no atendimento a comunidades vulneráveis, muitas vezes em áreas remotas.
11: E uma sugestão legislativa transformada em projeto de lei pela Comissão de Direitos Humanos poderá reajustar em até 100% as bolsas do programa Mais Médicos. As informações com Rodrigo Rezende.
14: As bolsas pagas no programa Mais Médicos podem ter um reajuste de até 100%. Uma sugestão legislativa com esse tema, apresentada por meio do programa E-Cidadania, foi acatada pela Comissão de Direitos Humanos e Legislação Participativa e passará a ser analisada no Senado como projeto de lei. O relator, senador Zequinha Marinho, do Podemos do Pará, ressaltou que os reajustes das bolsas desde a criação do programa não acompanharam a inflação.
15: Efetivamente, quando da criação do programa, em 2013, as bolsas pagas eram formação de R$ 10 mil, supervisão de R$ 4 mil e a tutoria de R$ 5 mil. 13 anos depois, enquanto a bolsa formação é de R$ 14.161,63, as outras duas sequer tiveram os seus valores atualizados.
14: O projeto de lei que será discutido reajusta as bolsas para os seguintes valores: formação, R$ 20 mil, supervisão, R$ 8 mil e tutoria, R$ 10 mil. A partir da publicação da possível lei, os reajustes seriam anuais baseados no IPCA.
10: O presidente do Senado, Davi Alcolumbre, convocou uma sessão conjunta do Congresso Nacional para analisar vetos à Lei de Diretrizes Orçamentárias que impedem municípios inadimplentes com até 65 mil habitantes de celebrar convênios e receber recursos federais.
11: Segundo Alcolumbre, a votação poderá permitir o acesso de mais de 3 mil municípios a recursos federais. Ele afirmou ainda que a pauta foi definida após pedido apresentado durante a Marcha dos Prefeitos, organizada pela Confederação Nacional dos Municípios, realizada nesta semana em Brasília. A sessão do Congresso está agendada para esta quinta-feira.
16: Nós fizemos um compromisso, o Senado e a Câmara dos Deputados, para convocarmos uma sessão no dia de amanhã com apenas 4 dispositivos da LDO que tratam da derrubada dos vetos que viabilizam mais de 3.100 municípios brasileiros acessarem os recursos com convênios federais do Brasil.
10: E o Senado aprovou nesta terça-feira a indicação de 7 diplomatas para chefiar embaixadas e representações do Brasil no exterior. Entre os nomes aprovados estão os novos embaixadores do Brasil no Japão, Vietnã, Omã, Albânia, Belize e Bahamas, além do representante permanente do país na Organização das Nações Unidas, Ricardo de Souza Monteiro.
11: O plenário também aprovou indicações para a Comissão de Valores Mobiliários e para a Corregedoria do Conselho Nacional de Justiça. Otto Eduardo Fonseca Lobo foi aprovado para a presidência da CVM. Os indicados agora poderão ser nomeados pela Presidência da República.
10: E a Comissão de Assuntos Econômicos adiou a votação do projeto que cria uma linha especial de crédito para produtores rurais afetados por eventos climáticos e crises internacionais. Relator da proposta, o senador Renan Calheiros, do MDB de Alagoas, retirou o texto da pauta após pedido do Ministério da Fazenda para novas negociações.
11: A proposta prevê o uso de recursos do Fundo Social do Pré-Sal para financiar agricultores prejudicados por secas, enchentes e impactos econômicos de conflitos geopolíticos. O texto também estabelece juros diferenciados, prazo de pagamento de até 10 anos com 3 de carência, além de regras para atender produtores, cooperativas e associações em situação de calamidade ou com perdas na produção. Após reunião com a equipe econômica na tarde de hoje, Renan Calheiros afirmou que houve avanços nas negociações e sinalização de apoio do governo à medida.
17: Está tudo caminhando bem no sentido de se publicar uma medida provisória com critérios de enquadramento, de juros, de carência e de prazo de 10 anos para pagar. O ministro da Fazenda está fazendo da sua parte tudo absolutamente. Absolutamente tudo para que essa negociação seja concluída na próxima segunda-feira.
10: Enchentes, secas e ondas de calor cada vez mais intensas estarão no centro de um debate no Senado sobre mudanças climáticas. A discussão vai tratar dos impactos de fenômenos como o El Niño e das formas de prevenir e responder a desastres naturais.
11: Para o senador Esperidião Amin, do PP de Santa Catarina, o objetivo é trabalhar para reduzir perdas humanas, sociais e econômicas causadas por eventos climáticos extremos. A sessão está marcada para o próximo dia 28 de maio.
18: Reduzir danos significa salvar vidas, em primeiro lugar, e reduzir o impacto na economia, na sociedade brasileira, especialmente dos estados que venham a ser os alvos maiores desta possível calamidade climática, ou pelo menos desse transtorno climático, a nos prevenirmos.
10: Já o senador Cleitinho, do Republicanos de Minas Gerais, criticou a proposta que permite o parcelamento de dívidas de partidos políticos. O texto foi aprovado pela Câmara dos Deputados e deve ser analisado pelo Senado.
11: O parlamentar defendeu que o Congresso Nacional priorize medidas para melhorar a qualidade de vida dos trabalhadores. Segundo Cleitinho, o alto custo de vida tem dificultado o acesso da população a itens básicos. Ele também cobrou mais debates sobre a escala de trabalho 6x1.
19: Vim falar que não pode discutir essa questão do fim da escala 6x1. Pois tem que discutir sim. Traga a compensação, coloque na balança aqui, equilibra a balança tanto para o empresário quanto para o trabalhador.
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11: Foi edição de Paula Groba e trabalhos técnicos de Eliseu Caires. O Jornal do Senado fica por aqui. Acompanhe agora as notícias da Câmara dos Deputados. Boa noite.
10: Boa noite e até amanhã.
3: 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Câmara aprova mudanças nas regras de prestação de

0: Ação e assistência social.
1: Gilson Daniel avalia que a Câmara precisa debater o financiamento municipal para desconcentrar verbas públicas da União e dos estados. O congressista reforça a importância das emendas parlamentares como instrumento de apoio aos mais de 70 municípios capixabas.
0: Gabriel Nunes, do PSD, defende solução definitiva para as dívidas dos municípios com o INSS, principalmente nas pequenas e médias cidades. O parlamentar aponta que na Bahia, prefeituras enfrentam dificuldades para pagar suas obrigações sem comprometer os serviços oferecidos à população.
1: Gabriel Nunes pede que o Congresso enfrente a pauta diante do peso da alíquota previdenciária nos cofres das prefeituras. Ele propõe o retorno do índice de contribuição a 8%, com o objetivo de aliviar os gastos das pequenas e médias cidades baianas.
0: Daniel Tzerciak, do PSDB do Rio Grande do Sul, comemora a garantia da Agência Nacional de Transportes Terrestres de que este ano não haverá cobrança de pedágios nas BRs 116 e 392. O deputado afirma que o fim do antigo contrato de concessão interrompe um ciclo de tarifas elevadas.
1: Daniel Tzerciak considera que a pausa nas cobranças é necessária para estimular o desenvolvimento econômico, atrair investimentos e gerar empregos nos mais de 100 municípios da mesorregião da metade sul gaúcha.
0: Marcelo Nilo, do Republicanos, critica a gestão do governo da Bahia, afirmando que áreas como saúde, segurança pública, educação e geração de empregos enfrentam dificuldades. O parlamentar também questiona gastos com eventos institucionais diante de demandas sociais da população.
1: Marcelo Nilo relembra o rompimento político com o PT após décadas de aliança e faz críticas ao governo federal. Na visão do deputado, a insatisfação popular com as atuais gestões petistas na Bahia e no país.
2: Trabalho.
0: Benedita da Silva, do PT do Rio de Janeiro, reforça seu apoio à PEC do fim da escala 6x1. A deputada argumenta que a redução da carga horária melhora a produtividade por diminuir o esgotamento físico e mental que afeta os trabalhadores no país.
1: Benedita da Silva afirma que a mudança para o modelo 5x2 viabiliza períodos adequados para o descanso e para a convivência familiar. Ela critica o posicionamento contrário à PEC e classifica a jornada 6x1 como exaustiva para a classe trabalhadora.
0: João Daniel, do PT de Sergipe, defende o fim da escala 6x1 e afirma que a redução da jornada vai garantir mais qualidade de vida aos trabalhadores, com mais tempo para descanso, convivência familiar e cuidados com a saúde.
1: João Daniel também enaltece mobilizações sociais e sindicais em defesa da proposta e sustenta que a mudança pode fortalecer a economia e ampliar a valorização da classe trabalhadora no país.
0: Daiana Santos, do PCdoB do Rio Grande do Sul, defende a adoção da jornada de 5 dias de trabalho para 2 de descanso. Segundo ela, a proposta garante condições mais humanas e combate rotinas exaustivas enfrentadas por milhões de trabalhadores.
1: Daiana Santos critica medidas que condicionam a redução da jornada a mudanças em direitos trabalhistas, como cortes no FGTS e desoneração patronal. Para a deputada, a melhoria das condições de trabalho não deve servir como moeda de troca nas negociações do Congresso.
0: Fernando Mineiro, do PT do Rio Grande do Norte, defende o fim da escala 6x1 com redução da jornada semanal para 40 horas. O legislador sustenta que a mudança tem apoio da maioria da população brasileira por garantir mais tempo de descanso aos trabalhadores.
1: Fernando Mineiro critica a tentativa de mudança na PEC do fim da escala 6x1, que acrescenta o período de 10 anos para a implantação da escala 5x2. Ele pede que a sociedade e as centrais sindicais acompanhem a votação para pressionar o Congresso em defesa da redução do tempo de trabalho.
0: Marcon, do PT do Rio Grande do Sul, condena parlamentares da oposição que não apoiam a PEC do fim da escala 6x1. O deputado afirma que os trabalhadores precisam de mais tempo para cuidar da saúde, conviver com a família e ter acesso ao lazer.
1: Marcon critica a apresentação de uma emenda que prevê, em vez de reduzir a jornada para 40 horas, aumentar para até 52 horas de trabalho por semana. Na opinião do congressista, quem defende esse tipo de mudança trata o trabalhador como máquina, não como ser humano.
2: Votação.
0: Câmara aprova projeto que permite que o trabalhador empregado na safra agrícola continue a receber o Bolsa Família. O repórter Marcelo Larcher tem mais detalhes.
3: O plenário da Câmara concluiu a aprovação de um projeto que garante a continuidade do pagamento de benefícios sociais, como o Bolsa Família, para o trabalhador que se empregar em atividades

0: atividade ligada à safra agrícola. Esse tipo de serviço varia de acordo com a atividade agrária e compreende o período entre o preparo do solo e a colheita. Os contratos para esse tipo de trabalho, de acordo com a lei de 1973, têm um período máximo de 2 anos. Acontece que as regras do Bolsa Família estão atreladas a um valor máximo de renda por pessoa. Esse limite foi definido em R$ 218 mensais, o que faz com que o trabalhador perca o direito se obtiver um trabalho com carteira assinada, como é o caso da safra. O argumento é de que algumas culturas agrícolas, como o café, o alho, a batata, a uva, a maçã e a cebola, têm elevada necessidade de mão de obra, o que faz com que o trabalhador prefira manter a Bolsa Família a trabalhar com carteira assinada. O projeto apresentado pelo deputado Zé Vitor, do PL de Minas Gerais, foi aprovado pela Câmara em 2024 e depois foi alterado pelo Senado. A proposta retornou para análise dos deputados e o relator, deputado Evair Vieira de Mello, do Republicanos do Espírito Santo, rejeitou a maioria das mudanças feitas pelos senadores. O texto original aprovado pela Câmara retira do cálculo da renda familiar, para efeito do recebimento de benefícios sociais, o salário recebido pelo trabalhador no contrato da safra. O Senado, por sua vez, optou por alterar a regulamentação do programa Bolsa Família para prever a reinclusão do beneficiário excluído no caso da média anual de renda da família superar o limite permitido. Para o relator, Evair Vieira de Mello, a mudança não garante a permanência do trabalhador safrista no Bolsa Família.
1: Entendemos que a proposta do Senado Federal, ela não aprimora significativamente a operacionalização do programa Bolsa Família, na medida que continua a impedir a contratação de safristas, cuja condição, mesmo após a sua contratação, ainda é de vulnerabilidade social em face das peculiaridades inerentes à atividade agropecuária que é sazonal. O contrato de safra desempenha papel essencial para a manutenção da produção agrícola e da pecuária nacional.
0: O projeto que garante a continuidade do pagamento de benefícios sociais como Bolsa Família para o trabalhador que se empregar em atividades ligadas à safra agrícola seguiu para a sanção presidencial e já pode virar lei. Rádio Câmara de Brasília, com informações de Antônio Vital, Marcelo Larcher.
2: Agricultura. Tiago de Joaldo, do Republicanos de Sergipe, cobra do governo a conclusão de estudos sobre possível prática de dumping na importação de leite da Argentina e do Paraguai. Ele afirma que a concorrência estaria prejudicando produtores brasileiros e tornando a atividade economicamente insustentável.
3: Tiago de Joaldo também pede ações do governo de Sergipe para fortalecer a cadeia leiteira local. Ele menciona, por exemplo, incentivos tributários, compras públicas de leite produzido no estado e apoio institucional aos produtores do sertão sergipano.
2: Dr. Flávio, do PL, exalta a exposição de produtos do agronegócio do Rio de Janeiro na Câmara, com a participação de produtores da região serrana e do norte fluminense. O parlamentar assinala que a divulgação de produtos regionais amplia mercados e fortalece a agricultura do estado.
3: Dr. Flávio pediu ainda a derrubada do veto presidencial ao projeto que reconhece o norte e noroeste fluminense como região do semiárido. Para o deputado, a medida vai facilitar o acesso ao crédito e ampliar investimentos para os produtores rurais da região.
2: Justiça. Câmara aprova projeto que aumenta a punição para pedófilos quando o crime é cometido pela internet. O repórter Antônio Vital acompanhou a votação.
4: Deputados e deputadas aprovaram um projeto que aumenta penas para crimes relacionados a abusos sexuais de crianças e adolescentes em ambientes digitais, inclusive com o uso de ferramentas de inteligência artificial. A proposta considera a violência sexual de criança ou adolescente qualquer representação de atividade sexual ou nudez que envolva criança ou adolescente real ou fictícia. Isso vai valer para fotografia, vídeo ou imagem digital, mesmo que produzida, manipulada ou gerada com o uso de tecnologias digitais, inclusive inteligência artificial. A proposta também deixa claro no Código Penal que todos os crimes contra a dignidade sexual, como estupro e estupro de vulnerável, também serão caracterizados quando cometidos no ambiente digital. Todos esses crimes passam a ser considerados hediondos, o que significa mais tempo de cumprimento de pena em regime fechado. O projeto também torna crime o simples acesso a conteúdo de pedofilia na internet, ou seja, isso será crime mesmo se a polícia não encontrar arquivos com conteúdo de abusos sexuais ou violência contra crianças e adolescentes armazenados no computador ou na nuvem do acusado. A proposta também aumenta em até um terço a pena para aliciamento de crianças ou adolescentes por meio de inteligência artificial ou filtros capazes de alterar a imagem ou a voz do criminoso para enganar a vítima. O agravamento da pena vai valer também no caso de perfis falsos em plataformas de jogos online, aplicativos de mensagens, salas de bate-papo e redes sociais. Segundo a relatora, a deputada Rogéria Santos, do Republicanos da Bahia, esse dispositivo foi inserido na proposta após o caso de um criminoso no Rio

0: Grande do Sul, que vitimou 127 meninas usando perfis falsos criados por inteligência artificial. Além do aumento de penas, o projeto legaliza a infiltração policial em investigações sobre redes de pedofilia na internet, em especial as chamadas rondas virtuais, com possibilidade, inclusive, de requisição de dados de conexão às plataformas, sem a necessidade de autorização judicial. Isso poderá ser feito no caso de risco iminente à vida ou integridade física de crianças vítimas de abusos. Para a relatora Rogéria Santos, a proposta moderniza a legislação.
1: A proposição institui medidas modernas de enfrentamento e repressão aos crimes de violência sexual contra crianças e adolescentes no ambiente digital. Ao regulamentar a ronda virtual e os crimes praticados com o uso de inteligência artificial e da utilização de técnicas de mascaramento de endereço de IP, os números, senhoras e senhores, são alarmantes.
0: O texto também cria novo crime no Estatuto da Criança e do Adolescente, com pena de até 6 meses de prisão para quem deixar de comunicar ao Conselho Tutelar, o Ministério Público ou à polícia casos de abuso sexual pela internet. A proposta garante ainda à criança ou adolescente vítima de violência sexual o direito ao atendimento psicológico e psicossocial especializado no Sistema Único de Saúde, o SUS, e o agressor será obrigado a cobrir todos os custos do tratamento, incluindo ressarcimento ao SUS. Para o deputado Osmar Terra, do PL do Rio Grande do Sul, autor do projeto, a proposta fecha portas que estavam abertas para os criminosos. O projeto, que aumenta apenas para crimes relacionados a abusos sexuais de crianças e adolescentes em ambientes digitais, inclusive com o uso de ferramentas de inteligência artificial, seguiu para análise do Senado. Da Rádio Câmara, de Brasília, Antônio Vital.
2: Educação.
3: Lincoln Portela, do PL de Minas Gerais, critica a decisão judicial que condenou um casal do interior de São Paulo por evasão escolar relacionada aos filhos. Ele questiona a medida e argumenta que a família estaria garantindo uma educação domiciliar às crianças.
4: O parlamentar também chama atenção para os índices de evasão escolar no país e defende prioridade no enfrentamento de casos de estudantes sem acesso à educação. Segundo Lincoln Portela, a situação exige foco das autoridades públicas e do sistema de justiça.
2: Segurança Pública.
3: Luiz Couto, do PT da Paraíba, elogia a atuação da Polícia Federal no enfrentamento às organizações criminosas que se infiltraram no sistema econômico nacional. Ele argumenta que as investigações sobre fraudes financeiras devem prosseguir sem interferências políticas.
4: Luiz Couto salienta que os órgãos de inteligência precisam seguir os rastros documentais de transações suspeitas envolvendo autoridades e empresários citados em CPIs. Na avaliação dele, esse é o caminho para fortalecer a segurança pública e a soberania do Estado brasileiro.
2: Eleições.
3: Câmara aprova mudanças nas regras de prestação de contas de partidos políticos. A repórter Daniele Lessa acompanhou a votação dessa mini-reforma eleitoral.
5: A Câmara dos Deputados aprovou o projeto que altera regras sobre prestação de contas, punições e funcionamento administrativo partidário, modificando diversos pontos da Lei dos Partidos Políticos. Relator da proposta, o deputado Rodrigo Gambale, do Podemos de São Paulo, argumentou que o projeto foi construído a partir das demandas dos líderes partidários, com o objetivo de dar mais segurança jurídica às legendas. Já os deputados contrários ao projeto destacaram que nenhum parlamentar subiu à tribuna para defender a proposta no plenário. O projeto proíbe bloqueios e penhoras automáticas sobre recursos do fundo partidário e do fundo eleitoral, exceto em casos de uso irregular reconhecido pela Justiça Eleitoral, ponto criticado pelo deputado Kim Kataguiri, do Missão de São Paulo.
6: E aqui eu faço chamo a atenção de todos os partidos que dizem defender o trabalhador. Esse projeto está dizendo o seguinte: se um partido contratar um trabalhador e ele der calote nas verbas trabalhistas, se o partido não pagar o INSS, se o partido não pagar o FGTS, esse partido não poderá ser penhorado.
5: A deputada Adriana Ventura, do Novo de São Paulo, criticou a falta de debate sobre o projeto, que foi divulgado publicamente apenas 30 minutos antes da votação. Ela reconheceu que a proposta simplifica a burocracia, mas classificou como aberração o trecho que suspende processos administrativos e judiciais dos partidos anteriores durante fusões entre legendas.
7: Um partido se alimenta de dinheiro público, se é sustentado com dinheiro público do cidadão brasileiro, faz faz um monte de irregularidade. Aí, o que que acontece? Tem uma fusão, então tem um partido podre que funde com o outro partido. Tudo do partido podre não passa para o novo, ele não assume responsabilidade nenhuma. Tudo é suspenso. Isso é grave, gente.
5: Segundo o texto, o novo partido responderá pelas dívidas das legendas anteriores, mas não sofrerá suspensão de recursos do fundo partidário por irregularidades em contas antigas que já foram julgadas. A deputada Fernanda Melchiona, do PSOL do Rio Grande do Sul, pontuou que os cidadãos não têm acesso ao prazo de 15 anos para pagarem suas dívidas, ponto que também está na proposta.
7: Digo mais, o aumento das parcelas em 180 parcelas é 15 anos. Para os partidos pagar. O pobre do povo pega ali no cheque especial, tem que pagar, se não é o juro, não sei o quê. Os partidos vão ter 15 anos, independente do valor.
5: O texto também prevê que em semestre eleitoral não poderá haver suspensão de repasses do fundo partidário ou do fundo eleitoral por irregularidades em prestações de contas anteriores. Outra mudança trata da análise das contas partidárias. O texto determina prazo de até 3 anos para julgamento dos processos de prestação de contas pela Justiça Eleitoral. Se esse prazo não for cumprido, o processo poderá ser extinto por prescrição. O projeto ainda cria regras para uso de aplicativos de mensagem por partidos e candidatos. As legendas poderão registrar números oficiais para envio de mensagens a eleitores e essas contas não poderão ser bloqueadas pelas plataformas sem decisão judicial. A proposta, que foi chamada de mini-reforma eleitoral, vai ser agora analisada pelos senadores. Da Rádio Câmara de Brasília, Daniele Lessa.
2: Direitos Humanos.
4: Charles Fernandes, do PSD da Bahia, registra o Dia Nacional da Luta Antimanicomial, celebrado em 18 de maio. O parlamentar ressalta a importância da mobilização por um modelo de tratamento humanizado, digno e em liberdade para pessoas em sofrimento psíquico.
3: Charles Fernandes lembra que a data também marca os 25 anos da Lei da Reforma Psiquiátrica. O deputado defende o fortalecimento da rede de atenção psicossocial com a ampliação dos CAPs e das residências terapêuticas.
2: Saúde.
4: Otone de Paula, do PSD do Rio de Janeiro, cobra do Executivo Federal o recolhimento de um guia sobre pré-natal distribuído pelo Ministério da Saúde. Ele argumenta que o material descumpre o compromisso do governo de vetar políticas públicas que abordem a interrupção da gravidez.
3: Otone de Paula contesta as diretrizes do documento ao apontar que o texto oficial substitui as palavras mãe e gestante pela expressão pessoas que gestam. Ele reforça sua discordância com a destinação de recursos públicos para informativos que tratam do tema.
4: Segundo denúncia de Marangoni, do Podemos de São Paulo, empresas de auditoria médica estariam negando procedimentos de saúde em larga escala. Ele cita o caso de uma empresa que utiliza algoritmos e planilhas controlados pelos próprios planos de saúde para tomar decisões.
3: Marangoni argumenta que a negativa de cirurgias e tratamentos sem análise médica individualizada desrespeita a lei do ato médico e o código de ética da categoria. O deputado defende uma CPI para investigar as operadoras e cobra fiscalização mais rigorosa da Agência Nacional de Saúde Suplementar.
2: Últimas notícias.
4: As votações de hoje no plenário da Câmara começaram no meio da tarde. A edição de amanhã vai trazer informações sobre a pauta de projetos em discussão ao longo da semana.
3: Termina agora o Jornal Câmara dos Deputados com trabalhos técnicos de Everson Urani e apresentação de José Carlos Andrade e Luciana Vieira. Uma boa noite para você.
4: Uma ótima noite. A Voz do Brasil volta amanhã.
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1: 20 horas e 31 minutos.

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